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0: Olá, amigos. Quem fala aqui é Franli. Quero dizer o seguinte: para você ter êxito na fé, você precisa ter fé. Se você não tiver fé, você não vai ter êxito. Saiba de uma coisa, que um dos melhores remédios, melhor antibiótico, é a fé. Você quer que dê certo sua fé? Se concentre, levante as mãos para cima, se encoste em qualquer, numa parede, em qualquer coisa, e peça a Deus aquilo que lhe interessa. E tenha fé. Se você fizer isso, vai dar certo, vai dar certo. Quem está falando aqui é Franli. Essa oração foi feita aqui na sede da Rede Rádio Verde Campos, com todos os funcionários daqui da rádio. Todos nós fizemos com fé, pedindo para que você tenha saúde, nossos ouvintes, nossos queridos amigos. Então, só quero lhe dizer para você, tenha fé e reze conosco esse Pai Nosso.
1: Pai Nosso que estás nos céus, santificado seja o vosso nome, venha a nós o vosso reino, seja feita a vossa vontade, assim na terra como no céu. O pão nosso de cada dia nos dai hoje, perdoai as nossas ofensas, assim como nós perdoamos a quem nos tem ofendido. E não nos deixeis cair em tentação, mas livrai-nos do mal. Amém. Ave Maria, cheia de graça, o Senhor é convosco. Bendita sois vós entre as mulheres. Bendito é o fruto do vosso ventre, Jesus. Santa Maria, Mãe de Deus, rogai por nós, pecadores, agora e na hora de nossa morte. Amém.
2: Esse Pai Nosso e Ave Maria é um oferecimento da família da Rede de Rádio Verdes Campos SAT e suas afiliadas. Para todas as pessoas que estão nesse momento passando por situação difícil nos hospitais, com a Covid ou com outras doenças. E também para todas as famílias que estão sofrendo porque perderam seus entes queridos. Rogamos a Deus que Ele console cada coração sofredor nesse momento tão difícil nas nossas vidas. A família da Rede de Rádio Verdes Campos SAT e suas afiliadas têm a certeza que juntos vamos passar por tudo isso e sair do outro lado mais forte.
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2: 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Então, vamos juntos. Alô, você, bom dia. 10 da manhã, 32 minutos agora, de volta com Balança Brasil.
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2: Grande abraço. Vamos lá então, pessoal. A gente vai dando sequência na programação aqui da Rede Verdes Campos Sat. E por motivos técnicos, pessoal, a gente, desde as primeiras horas da manhã de hoje, a gente tava aqui em manutenção técnica e agora tudo 100%, né? E a gente vai seguindo com vocês. Grande abraço, você que vai sintonizando na nossa Rede Verdes Campos Sat. Obrigado demais pela sua companhia, pela audiência, tá? Pedimos aí a compreensão de todos vocês, porque às vezes, pessoal, acontece, né? Quem trabalha com tecnologia, vira e mexe, pode ser que aconteça algo, mas graças a Deus, tudo já está sendo restabelecido e a gente vai seguindo aqui com o programa Balança Brasil até às 11 horas da manhã. Muito obrigado você que vai chegando aqui com a gente, manda aí a tua mensagem, vai participando aqui com a gente, tá legal? 86 994 47 50 82. Um grande abraço, bom dia para todos vocês. 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A gente vai seguindo até às 11 horas da manhã com Balança Brasil. A gente vai então com Beth Carvalho, a música Coisinha do Pai. Bom dia!

0: E pra matar a saudade na Verdes Campos Tati. Linda demais essa canção, hein? Zezé de Camargo e Luciano, antes de voltar pra casa. Grande abraço pra você chegando aqui com a gente. Bom dia, bom dia, bom dia. Até às 11 da manhã, a gente vai seguindo aqui com o nosso Balança Brasil. Desejando pra você um dia sensacional. Estamos aí começando mais uma semana. Olha, uma semana show, viu, gente? Uma semana bem bacana pra todos vocês aí acompanhando a Rede Verdes Campos SAT. Muito obrigado aí você que vai chegando aqui com a gente. 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A gente vai seguindo com vocês até às 11 da manhã. Vamos lá, deixa eu mandar abraços aqui pra todo mundo já chegando aqui com a gente, né? Muita gente já na sintonia, curtindo a Verdes Campos SAT. Alô, você, bom dia.
1: Olá, Marcelo Macedo.
0: Bom Oi, dia. Bom dia.
1: Eu gostaria de pedir uma canção com o Luiz Carlos Mário, meu castigo.
0: Certo.
1: Pra ouvir e oferecer a todos os ouvintes do programa.
0: Tá certo.
1: Fátima aqui do bairro Satélite.
0: Muito bem, a Fátima do bairro Satélite em Teresina. Obrigado, viu, Fátima? Um abraço pra vocês aí na região do Satélite, acompanhando a Rede de Rádios Verdes Campos SAT. Bom dia, todo mundo aí na Zona Leste de Teresina acompanhando nosso programa. Alô, você, bom dia!
2: Bom dia, Marcelo! Bom dia, Marcelo!
0: Bom dia, campeão!
2: TV, o rádio tá fora do ar, mas o rádio já entrou, Marcelo.
0: Agora
2: Marcelo,
0: voltou.
2: Eu quero sentir o rosal da televisão. Bom dia!
0: Bom dia!
2: E uma semana muito prosperada, cheia de prosperidade pra você.
0: Pra você também, meu amigo.
2: Quero uma música de.
0: É. Diga aí, qual é o sucesso?
2: Nelson Gonçalves,
0: né?
2: Poemos, bom dia, aqui é Francisco de Assis Sarafim, Catolé do Rocha, eu sou
0: Pronto.
2: Seu ouvinte.
0: Muito obrigado então, em Catolé do Rocha, acompanhando a gente, né? Um abraço, muito obrigado pela companhia. Chegamos aí, Verdes Campos SAT, olha, já somos mais de 60 milhões então, de ouvintes, né? Espectadores, olha, por todo o Brasil, vai mandando, gente, manda aí o teu abraço, o teu alô. Ô Marcelo, bom dia, estamos aqui em Jerumênia, tá certo, Jerumênia no Piauí, acompanhando a Verdes Campos SAT. Um abraço, Elza Neri. Ô Elza, bom dia pra você, viu, Elza? Obrigado pela participação. Marcelo manda um abraço aqui, o Zé Fernandes, rapaz. Olha, uma semana bem produtiva, com muita fé, com muito amor. Tá certo, amigo. Um abraço pra você, então, nosso amigão Zé Fernandes, acompanhando a Verdes Campos SAT. Um abraço, muito obrigado pela sua companhia aqui com a gente na melhor programação do Brasil. Vem chegando pra cá, porque aqui é sucesso, né? Programa Balança Brasil vai seguindo com você. 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
3: 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Obrigado.
0: Tá certo, então obrigado pela participação. Um abraço, pessoal, bom dia, agora 10 da manhã, 43 minutos, hora de Brasília. Vai mandando, manda o teu abraço, o teu alô, a gente vai mandando pra você, é aqui com a gente na Verdes Campos SAT. Bom dia!
4: Marcelo Macedo, eu queria pedir a música do Wilton César, espera um pouquinho mais, só pra me ouvir. Meu nome é Rosário, eu moro aqui em Barra.
0: Tá certo então, dona Rosário, bom dia pra senhora, dá um abraço a todo mundo em Barras do Piauí, acompanhando a Rede Verdes Campos SAT, tudo de bom, em casa, no trabalho ou no trânsito, meu amigão, aqui tem sucesso pra você então acompanhar, vem chegando, vamos nessa, bom dia.
5: Bom dia, Marcelo Macedo,
0: bom dia.
5: É o Sandro José de Freitas. Já estou ouvindo a programação da Verdes Campos, aliás, eu ouço toda a programação da Verdes Campos, nesse exato momento, estou ouvindo o Balança Brasil. Apresentado por você. Marcelo Macedo, eu queria te pedir uma música aí do Luiz Gonzaga.
0: Gonzaga.
5: Que está completando 37 anos e falecido.
0: Isso.
5: O Rei do Baião. E.
0: Escolheu um
5: nome
0: pra
5: ele
0: você.
5: Ele nasceu no dia 13 de dezembro de 1912 e faleceu no dia 3 de agosto 1989, perfeito. 37 anos sem o Rei do Baião,
0: exatamente isso, meu
5: amigão. Então eu queria te pedir uma música.
0: Gonzagão.
5: Nem se despediu de mim.
0: Nem se despediu.
5: Obrigado, bom dia, bom trabalho.
0: Tá legal então, muito obrigado pela participação, nosso amigão aí, o César, diretamente de José de Freitas. Aquele abraço pra todo mundo em José de Freitas. Olha, vamos trazer agora, atenção, vamos pra São João dos Patos, vamos lá pra loja GF8 de São João dos Patos. Alô, você, bom dia.
6: Ô Marcelo, bom dia, Natália aqui da loja de
0: e
6: São
0: aí,
6: João
0: Natália,
6: dos Patos.
0: E aí, Natália, tudo bem, Natália? Tudo bom?
6: Marcelo, primeiramente, passando para desejar uma ótima semana a todos nós, a todos vocês aí da rádio, a todos os nossos clientes, a todos os ouvintes da rádio. E depois, Marcelo, te pedir que tu mande um alô aqui para o pessoal que eu tive ontem o prazer de conhecer e vender rádio para eles, né? Que eles não tinham acesso à programação da Verde
0: Escante. E agora estão aí ligados.
6: Achavam que lá no lugar deles não pegava rádio. E aí ontem a gente foi lá no Riacho Fundo, na Malhada da Areia, e vendemos lá rádio para o seu Edmilson, a dona Célia, o Godô da Cana Brava, o Imperador Chamado, o compadre Chico e a comadre Maninha, a comadre Alice e o compadre João Carlos. Todo mundo ficou lá com o radinho ligado, ouvindo a Verdes Campos Sat. E aí sempre mande um alô para esse pessoal, viu, Marcelo? Um abraço, meu amigo, fica com Deus, e dizer que nós estamos aqui com a loja aberta, na rua João Pessoa, número 196, centro, próximo à prefeitura. 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Um abraço, Marcelo. Bom dia.
0: Um abraço. Valeu então, Natália. Obrigado pela participação. Bom dia para todo mundo aí na região de São João dos Patos. 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Ok, então a gente vai seguindo. Muito obrigado a você que vai chegando aí na Verdes Campos Sat.

0: Bom, pessoal, a gente vai finalizando o Balança Brasil de hoje. Hoje foi curtinho o programa em decorrência aí de manutenções técnicas, tá? E aí, agora a gente vai passar pro momento GF8. Daqui a pouquinho tem a Net Campos, tem o Franli também, levando muitas dicas de saúde para você, qualidade de vida já na Vídeos Cansate. Pessoal, o nosso muito obrigado pela sua audiência, pela companhia. Amanhã, cedinho, se Deus quiser, a gente tá no ar a partir de 7:30 da manhã, levando muita música, informação, descontração e sua participação. Obrigado a você que ficou aí nesse programa Balança Brasil, e a gente vai agradecendo vocês por demais, tá bom, gente? Vamos nessa, a gente vai indo nessa. 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Mais uma segunda-feira começando, mais uma semana, hoje dia 3 de agosto de 2026. Tá só começando a semana, pessoal. Desejando pra você uma semana sensacional. Tudo aquilo que não deu certo na semana passada vai dar tudo certo pra essa semana. Grande abraço e até nosso encontro de amanhã. Tchau, gente. E é como eu digo sempre, coloca Deus no coração e nada mais.
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É isso aí.

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leva hoje. 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Deixo o amanhã para Deus decidir. Abraço, Franli GF8. Bom dia. Estamos iniciando mais um momento GF8.

0: Opa, microfone, tava faltando aqui, né, produção? Vamos lá, você que está ligado agora com a rede de rádio Verdes Campos Site, o nosso bom dia, nosso muito obrigado. Estamos ao vivo agora com o nosso Momento GF8. Hoje é segunda-feira, dia 3 de agosto, gente. Estou falando que está chegando o Natal e o Ano Novo. Quando eu falei que já estava aí terminando férias, começando o mês de agosto, e já é Natal e o Ano Novo, mas nós estamos aqui com Natal, com Ano Novo, com tudo que a gente tiver direito. Mas falando de saúde, qualidade de vida sempre com você, onde quer que você esteja, ou em casa, ou no trabalho, ou na estrada, em qualquer canto do país, nós estamos ao vivo com você, com o Momento GF8, para a gente falar de saúde, qualidade de vida, da marca GF8 e de algumas dicas importantes para quem gosta de ter conhecimento, ter qualidade de vida, de quem quer cuidar da família, de quem tem 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Ele tá aqui, o Franli, vai o quê? Pedir bênçãos, conversar um pouco com a gente.
1: Bom dia, Rainha.
0: Bom dia, Franli.
1: Bom dia, amigos e amigas da Rede Rádio Verde Campos Site. Bom dia, vovó, bom dia, vovô. Bom dia, meus irmãos caminhoneiros. Bom dia, meus irmãos agricultores, pedreiro, servente, profissão difícil. E ninguém quer mais, está faltando no mercado. E eu quero tomar benção a vovó e o vovô. E quem puder me abençoar. Porque benção, vó, benção, vô. Me abençoe, porque eu sou muito feliz com a benção. Todo dia que eu saio de casa, eu faço minhas orações. Me levanto, me deito, me levanto, orações. Franli, e aí como é que tu sabe que essas orações dá certo? Franli, como é que tu sabe que existe Deus? Ninguém vê. Franli, como é que tu sabe que São Francisco da Chaga do Canindé tem poder? Nossa Senhora de Fátima, lá em Portugal, tem poder? Não sei. Eu nasci assim, tendo fé. Foi assim que minha mãe me ensinou. Meu filho, tenha fé. Meu filho, existe Deus. Meu filho, reze. E ela me ensinou e eu vou levar até hoje, eu vou levar até o fim. No nossas embalagens dos produtos GF8 tem lá, tenha fé. Todos eles têm escrito, ó, tenha fé. Tá escrito. Porque se nós vivermos sem respeitar os outros, sem a benção, sem os conselhos, sem a fé, nós somos os animais. Então, nós somos preparados para a vida, mas que tendo fé. E a pessoa que não tem fé, ele mata, rouba,
0: faz
1: tudo errado.
0: Porque ele não acredita em nada,
1: não tem Deus no coração, não acredita em nada, tanto faz como tanto fez. Então, a nossa dica é essa, tenha fé. Tá dando tudo errado hoje, tá? Mas amanhã pode dar certo. Eu tenho rezado muito, tenho tido muitos problemas dos 10 anos pra cá. 12 anos, muitos problemas. Mas aí sempre eu digo, olha, quando eu tô enchendo uma carreta, esvaziando uma carreta de problemas, quando tá na metade, quando eu olho para trás, já tá enchendo de novo. E aí eu digo, eu vou tirar aqui os que eu posso, que eu não puder, fica aí. Nós, homem trabalhador igual a mim, que eu me considero um homem trabalhador. Ontem mesmo eu tava trabalhando até 2 horas da tarde. E nós temos até um grupo aqui de...
0: Agente de venda.
1: E agente de venda que eu botei lá. Vocês almoçam, vocês jantam, vocês tomam café todo dia. Me responda. Aí Dona Marina, algum respondeu, outros não respondeu, tudo bem. Eu me agradeceram. E aí eu falei: olha, se você almoça e janta, toma café, você precisa de ganhar dinheiro todos os dias. E você precisa trabalhar todos os dias. No dia que seu corpo diz assim: Franli, tá na hora de ir pra casa, Franli, tá na hora de parar, eu vou, paro. Ou sábado, domingo, feriado, qualquer hora eu paro. Porque todo dia é dia de trabalhar e todo dia é dia de folgar. Então eu preciso ter uma folga pro meu corpo. Mas também todo dia você pode trabalhar. Independentemente de que dia que seja. Porque o dia de domingo foi um dia que o homem disse: parou, vamos botar esse dia para trabalhar, para folgar. É sábado, vamos botar esse dia para folgar. Mas você pode trabalhar domingo e folgar segunda, se for o caso. Então, todo dia é dia de trabalhar, todo dia é dia de folgar, Nete.
0: É.
1: Entendeu? É, depende muito da sua necessidade.
0: Depende, pois é.
1: Da sua necessidade, da sua maneira de vida, do seu dia a dia. Então, não critique quem está segunda-feira em casa. E também não critique quem está domingo trabalhando.
0: Uhum.
1: Agora, aquele que tem preguicite agudíssima, que todo dia
0: tanto
1: é feriado,
0: faz, qualquer
1: aí,
0: dia.
1: Aí, meu amigo, esperando a boca cheia de dente, esperando a morte chegar, aí cada um tem o que planeja na vida, né, Nete?
0: É, mas ele também não vai ter coisa nenhuma na vida, gente.
1: E se tiver, pegou dos outros. Agora é triste, né, você chegar em casa e almoçar aquele arroz, aquele prato, que você não fez nada, foi seu pai. Você não deu um prego no barra de sabão, você não aguou o canteiro de cebola. Aí faz vergonha. Um homem que tem vergonha, uma mulher que tem vergonha e não vai aceitar isso. Confere, Nete?
0: Concordo, Franley.
1: Eu tinha...
0: Quando a pessoa é homem, ele tem
1: homem
0: vergonha.
1: De verdade.
0: De verdade.
1: Não vai esperar pelos pais.
0: Mas é adoecer, Franley.
1: Vai adoecer.
0: Não consegue.
1: Quando é homem de verdade, ele vai estudar.
0: Uhum.
1: E vai trabalhar sem os pais mandar.
0: Uhum.
1: Agora, quando ele é fraco, que é só o que tem no Brasil hoje...
0: Hoje em dia.
1: Ninguém conta mais um pedreiro. Ninguém conta mais um servente. Nós estamos falando aqui na rádio. Estamos precisando de pedreiro em Teresina. Telefone 86-3233-6300. 86-99-3553-82. Não aparece pedreiro. Se nós estivéssemos pagando errado, nós estamos pagando o salário da categoria, carteira assinada, tudo que tem direito. Nós queremos pedreiro e servente. Nosso escritório fica ao lado do Centro de Convenções em Atlantic City, um prédio que tem lá, administração GF8. Você vem aqui, eu trago documento, aí o cara. Nós estamos precisando de pedreiro.
0: E servente.
1: Nós estamos precisando de pedreiro e servente em São Benedito, no Ceará. São Benedito, você que está me vendo aí, me ouvindo aí em São Benedito, que lá eu quero, produção, eu quero daqui até amanhã chegar aqui e estar aqui na minha mesa, saber quantas pessoas na TV estão me vendo. Aí no Ceará, onde nós tivemos afiliada por aí. Ceará, Brasil, em qualquer lugar, eu quero saber quanto. que a gente tá falando bem aqui, a gente não sabe quantas pessoas estão ouvindo a gente lá.
0: Aham.
1: Então você que aí, nós temos gente suficientemente aqui dentro pra fazer isso. Mestre Antônio Barroso.
0: Barroso, né?
1: Tem lá. Anota o telefone aí, você tá me ouvindo. São Benedito nessa região aí. Pedro II. Se você quiser ir trabalhar em São Benedito, Pedro II. Você tá aí pensando que tem muito homem trabalhador, mas agora esculhambou foi tudo, né? Tu, tem mais um trabalhador em lugar nenhum.
0: Você lembra?
1: Não, tá esculhambado é tudo.
0: É verdade.
1: Um amigo meu me disse que lá em Pedro II é uma droga do cão.
0: Ah, tá em todo canto.
1: A gente tem até raiva de assistir uma programação. Pedro II, piripiri, pronto. Que não
0: querem mais trabalhar,
1: moto,
0: não. Isso
1: é uma confusão danada, sabe? Eu não sou policial, mas eu acho ruim, porque a gente precisa de um homem pra trabalhar e não tem, rapaz. Que diabo de cor nojenta. 98. Cada um é sua vida, é de maior. Use cigarro, fuma, toma cachaça, a vida é sua. Agora que você não vai pegar no que é a lei, né, Nete?
0: É verdade.
1: E eu, cara, não quero trabalhar simplesmente.
0: Não, e aí diz que não tem oportunidade de emprego. Gente, há quanto tempo a gente não tá falando aqui?
1: A mãe do funcionário meu comprou uma moto, botou dentro de casa e o cara simplesmente foi lá à noite, dois armados, tacou o pé na porta dela, quebrou, levou a moto. Não quer nem saber. Nete, dá um desgosto danado.
0: Mas é as leis, a justiça.
1: Dá um desgosto,
0: porque
1: dá
0: prende,
1: uma...
0: solta, bandido, tá solto aí, porque não tem, não tem justiça.
1: Olha aí, você que tá em São Benedito, no Ceará aí. Se você tá me vendo aí, me ouvindo aí, aí a nossa... lá nós temos uma rádio pra botar no ar, Nete, tá com um ano, não vai pro ar porque não tem gente.
0: Pra trabalhar.
1: Pra fazer um abrigozinho velho lá. Pra botar o transmissor dentro.
0: Isso é revoltante, viu?
1: É revoltante, poxa. Diário de país esse nós estamos vivendo. Vamos lá. 99-98-154-1467.
0: Mestre Barroso, né?
1: Mestre Barroso. 99, porque ele é do Maranhão, esse pé fica do Maranhão. Mas pode ligar, viu? 99, que é o prefeito lá do Maranhão. 98-154-1467. Aí o Mestre Barroso tá precisando lá. Você que é de Pedro II, não entrou na gandaia ainda? Não entrou na gandaia? Quiser
0: quer trabalhar
1: ir lá,
0: honestamente,
1: quiser ir pra lá, eu lhe pago a passagem de volta.
0: Uhum.
1: Assino sua carteira.
0: Tem local
1: sem
0: pra
1: carteira,
0: ficar.
1: Não quero nem um dia.
0: Tem local pra ficar, tem alimentação. Tem
1: uma
0: tudo,
1: casa
0: gente.
1: Boa lá que foi alugada só pra o mestre de obra, tá lá, tá, sei quantos quartos. Lê só tipóia, viu? Já tipóia. E aí tem café, tem almoço, tem janta. E salário da categoria de pedreiro, quase 3 mil reais. E aí você vai trabalhar lá. E aqui em 300 também nós estamos precisando aí pra manutenção e não tem. Você que trabalha com ar-condicionado, é técnico de ar-condicionado, estamos precisando, tem vaga. E aqui em Teresina, estamos precisando urgente. Salário a combinar, mas se seja técnico, não seja melamão não, porque aí não dá, eu quero técnico, diga eu quero ganhar tanto. Se der a gente conversa. 86-994-35-53-82. 86-994-35-53-82.
0: Uhum.
1: 86-32-33-6300. E também, se você é aprendiz, também entende, já entende alguma coisa, também a gente aceita. É o salário menos, mas a gente quer também. Não é possível que não tenha ninguém me ouvindo nesse mundo. Se não tiver ninguém me ouvindo, né? Eu não vou mais vir pra essa rádio.
0: Não, tem sim. O problema é como você diz, tá empestado de gente aí que tá preocupado só com tá fazendo o que é errado. Tanto jovem aí envolvido, né, com droga, com tudo enquanto, com roubalheira, com confusão, com
1: polícia.
0: Eu saí
1: da casa do meu pai, né? Que eu nunca dei prejuízo do meu pai.
0: É triste.
1: Acontece,
0: isso.
1: Eu fui ajudar. E toda a minha família, eu quero ver um que diga que eu não ajudei.
0: E outro.
1: E que eu diga que eu não ajudo. Porque desde criancinha eu sou caçulo. Eu botei pra trabalhar mesmo, sabia?
0: Uhum.
1: Eu botei pra trabalhar, trabalhar. E sou viciado.
0: Em trabalho.
1: Em trabalho, sou viciado. Ontem, 6:30 da manhã, eu já tava na minha roça. Minhas galinhas, tava lá. Bota aí, produção, eu 6:30, na minha roça. Esse pessoal me dizem que eu, teve um dia, o outro meu irmão, ele mora lá no Ceará, o Zé Lima. Aí, ele vinha. Aí o guarda pediu, eu não sei se ele não lembra disso, eu lembro. Pediu o documento do carro.
0: Uhum.
1: E aí ele. Documento tava no porta-luva. E aí o guarda perreando ele, vendo que ele tava. Tem aqueles guardas, né? Tem gente boa, policial bom e tem pessoal ruim. Quanto mais ele via que ele tava perreado, mais ele aperreava meu irmão. Aí meu irmão olhou pra ele, rapaz, não lhe disse que eu tenho o documento? Aí o guarda disse, se você falar desse jeito de novo comigo, eu lhe prendo. E quem era mais educado, produção? Era meu irmão ou guarda? Hein? Lógico, porque ele tava vendo que o rapaz tava procurando. Se ele não encontrasse, aí não era, né?
0: É verdade,
1: então. Então, eu ia ver por quê.
0: É verdade.
1: E aí meu irmão nervoso encontrou. E aí encontrou. Que não tem esse. Olha, calma aí, professor. Não tem esse que não fique nervoso. Onde desse um guardazinho, um policial aqui na Avenida Rui, na Avenida. Uma avenida aqui, Teresina.
0: Sim.
1: Mandou parar. Uma Brits. Parei. Aí baixei o vidro do carro. Aí esse rapazinho, tem nem 30 anos, eu 67. Neto, eu morri de vergonha. Aí ele disse, me chamou a atenção, disse, na hora que você veio uma Brit, você baixe logo os vidros.
0: Ah, eles falam isso mesmo, já aconteceu.
1: Aí pronto, Neto, quando eu tô vendo a Brit, bem que eu abaixo logo, é todos quatro. Pra não ser chamado a atenção. Eu fiquei com tanta vergonha, ele não soube nem me abordar. Seu, quando o seu é próximo.
0: Tem
1: uma Brit. Baixa o vidro do carro, fica melhor, alguma coisa
0: já
1: assim.
0: Já aconteceu uma vez.
1: Mas ele veio com tanta arrogância, aquele jeito, né? Eu só não respondi ele porque eu tava errado.
0: Porque a educação cabe em todo lugar.
1: Não é nem que eu tava errado, eu não sabia.
0: E a educação cabe em todo lugar, você não tava fingindo.
1: Eu não estava errado. E simplesmente eu não sabia, eu só baixava o meu ouvido. E agora quando eu vejo assim, ó, uma brita, claro, abaixo logo é todos quatro. Então, aí tem pra você abordar uma pessoa no trânsito, tem que ter educação.
0: Tem que ter educação, gente.
1: Num dia desse eu vi, aí o cara vem com um abuso no outro. E aí acontece, né? Tem gente que já vem e sai de casa zangado.
0: É.
1: Se a pessoa, né, pula de uma ponte pra morrer e ele pra matar outro.
0: É.
1: Daqui pra ali, então, pense respeito de ambas as partes. Né não?
0: Concordo.
1: Né, eu fiquei morto de vergonha. E também, também não fui atrás não, porque senão, quando você vê uma Brit, baixa logo os vidros, viu? E aí eu, tudo bem, não sabia.
0: Você acredita que eu já passei por uma situação dessa? Só que eu tava com meu filho e jovem é mais...
1: Prepotente.
0: Jovem
1: ele quer
0: mais.
1: Aparecer em cima das pessoas.
0: Fala com a maior ignorância mundo, não sei o quê, como se a gente tivesse a obrigação de saber. Hoje você já sabe, hoje eu já sei, meu filho já sabe, então a gente já sabe. Chegou no... Tem uma blitz ali já, os vídeos tudo.
1: Isso. Então, são essas coisas que as pessoas têm que ter.
0: É verdade.
1: Aí, Nete, aí o meu irmão se atarentou lá com... aí o guarda falou isso. Aí, eu vim aqui, aí ajudei ele, eu era pequeno, tinha 14 anos, eu ajudei ele, encontrei o documento aqui, guardou, tá bom, pode ir embora. Mas na próxima vez, vou te falar as coisas lá. Rapaz, então tem que ter calma, mestre. Todo mundo, todo ser humano, preste atenção. Homens e mulheres têm coragem de matar ou morrer.
0: Depende do momento.
1: Depende do momento. Todo ser humano. Agora, covarde é aquele que atucaia. Porque dá tempo ele se arrepender. Quem não sabe usar arma, é melhor não usar, que vai fazer besteira. Porque um momento de raiva é 30 segundos.
0: E se arrepende, não sei.
1: Depois se arrepende. Entendeu? E já tá feito, né? Aí não tem mais como voltar atrás.
0: É verdade.
1: Então, respeito é bom. Mestre, pra todas as
0: a
1: classes.
0: A gente respeita a profissão.
1: Porque aí pega o caboclo doido, vai fazer a besteira. E aí depois todo mundo sai perdendo, né?
0: A gente sabe que é o trabalho de cada um, mas como o Freli disse, educação cabe em todo canto.
1: Educação cabe em todo canto. Então é bom ter. E aí o próprio policial pode pegar a arma dele e atirar, né, Nete? Contra o cidadão, entendeu? Então tem tudo de tudo um pouco.
0: Verdade.
1: Então é melhor ter calma, né?
0: Muita calma.
1: Então,
0: vamos mostrar o vídeo.
1: Tá vivendo, ouvindo aí, que o policial, né, pode ser um soldado. Mas aí pode ser, mas tem que respeitar.
0: É autoridade.
1: Ele é uma autoridade.
0: É autoridade.
1: Pode ser que seja, ele é autoridade. Se ele foi pago. Pra ali ele tá autoridade, um vigia, todo mundo, né?
0: Vamos mostrar o vídeo das galinhas, rapaz?
1: Isso aí produção. Foi eu ontem, lá na minha casa.
0: Dá play aí,
1: produção. Bota aí, produção.
2: Aí, amigo, ó. Olha aqui, ó. Olha aqui. Toda ela, da hora que eu chego, vem todo mundo, ó. Lá se vem elas. Cadê elas, menina? Cadê as meninas, amiga? Minhas amiguinhas, cadê elas? Vem tudinho aqui. Amigas, cadê elas? Que meus amigos. Vem mais, pode vir todo mundo. Vai vindo aí. Já cheguei. O que é a amizade delas? Ninguém dá nada de ninguém. De graça. A amizade dela é o que é, não é comigo, é com o que tem dentro desse tambor. Olha aí, criança. Criança é que acha bom. Eu falo isso. Agora quer ver a amizade dela? Olha aí.
0: É igual a história do gato com o homem ou a carne.
1: amizade aí. A amizade dela, o que é que ela quer?
0: Milho? Ai, é milho.
1: Comida. Ninguém dá nada de graça a ninguém.
0: É verdade, Felipe.
2: E levanta daí, rapaz. Olha os ovos mais caros do Brasil, ovo mais caro, aqui.
0: Rapaz.
2: Aqui. Aí.
1: Isso é a tática que eu vou dizer pra vocês, olha aí.
0: Vai ensinar.
1: Vou ensinar.
2: Vou ter que ir descobrindo as coisas. Eu dava comida demais, a galinha dava o ovo bem pequenininho. Agora, por que que ela dava o ovo pequeno? É que ficava gordo e mais o ovário, né? E aí não cabia o
0: ovo. Olha que interessante.
2: E outra coisa, ele era muito, dava pouco ovo. Aí, olha aqui onde eu vou, ó. Olha aí, não deixa nem eu andar. Dava pouco ovo. Aí por quê? Porque ele não tinha como produzir ovo. Agora diminuí a comida dela. Soltei elas aqui, que ela era tudo presa ali dentro. Agora estão aí, não deixa nem eu andar. Olha o tamanho desse galão bonito aqui. Hoje é domingo. São 6h35. Quase 7 horas já.
1: Amanhã.
2: Estão aqui.
0: Tudo acompanhando.
2: Minha amiga toda, mas tudo interessada aqui com meu milhozinho.
0: Aí, ó.
2: Um abraço. São 2 de agosto de 2026. Elas comem o caju, comem tudo que cai aqui, olha, olha.
0: Interessante.
2: Caju são beleza.
0: Aí,
2: só um cantado de um galo desse aqui.
0: Olha os caju no chão.
2: Amigos. não tem pra ninguém não. E só isso aqui vale a pena.
0: É verdade.
2: Ó, abacaxi. E aqui abacaxi. E macaxeira. Feijão. Ó, é um abacaxizinho ali. Olha o tamanho dos abacaxi ali. Viu? Abacaxi. Olha esse pezinho ali. Feijão. Aqui tira uma safra. Bota outra. Safra e bota outra. Rebotando. Rebotando. Aí. Bora, bora, bora. Todo mundo atrás de mim aqui.
0: É legal demais. Eu acho interessante.
2: Pra quem não conhece o que é gergelim. Vou amostrar gergelim. Pessoal que mora nas casas grandes, nas cidades grandes.
0: Com fruto não.
2: Tudo dentro de quatro paredes, não sabe nem o que é gergelim.
0: É verdade.
2: Meu
0: Deus, mesmo não conheço o fruto.
2: Que é gergelim.
0: Olha a planta.
2: Ótimo você almoçar. Tá numa
0: comida, ele dá saciedade,
2: né? Café da manhã.
0: Gergelim é ótimo.
2: Tem muitos dele aqui que não sabe, muita criança que não sabe o que é um pé de cana de açúcar. Que é açúcar, mas não sabe o que é feito. Tá aqui. A bananeira tá aqui. Ah, mãe, eu quero um arrozinho com corante.
0: Aí, ó.
2: Aquele amarelinho, urucu. Vermelhinho.
0: Urucu.
2: No sábado, o pé, eu quero o pé de urucu.
0: É.
2: Tá aqui, ó.
0: É, eu conheço.
2: Urucu. Aqui que é feito o corante. E aí vai, né? Aí, pé de abacate.
0: É aquela velha história, quem planta, colhe.
2: Tudo
0: isso aqui é uma terapia, Felipe. Eu gosto tanto. Isso aqui é uma terapia.
2: Olha,
0: é lindo demais.
2: Olha os pés de abacate.
0: Relaxa no ambiente desse.
2: Tem que ter dois pés, tá vendo? Um abraço.
0: É isso aí, Felipe. Também olha...
2: GF8.
0: Ei, rapaz.
2: Fica esse bãozão aqui pra tirar água.
1: Aí, né?
0: Quem planta colhe, hein, Frelinho?
1: Quem planta colhe. Eu fico saque. Aí depois, com 12 horas, eu tava pro outro plantinho que eu tenho lá na. Na Zona Norte, em outro lugar. E tem um hectare lá, todo plantado, banana, e coco, todas essas coisas. E laranja. Mas laranja aqui no Piauí não presta,
0: você
1: não.
0: Já tentou várias vezes,
1: não,
0: né,
1: presta, tentei, não vai. Ela dá e ela fica encruada. Bota água, tem irrigação 24 horas. Mas não dá. Não dá certo, não.
0: Já levou.
1: Pois, meu amigo, olha aí. Eu gosto disso aí. Agora, eu ficar em casa.
0: Deitado numa rede.
1: Deitado numa cama. Só se eu tiver doente. coçando as virilhas. O Frelizinho fica, não, meu amigo.
0: Dá, não.
1: Você em qualquer lugar do Brasil que estiver me ouvindo. Me vindo, esse telefone aí, você pode dar uma dica pra nós aqui. Presta atenção. Nós estamos aqui pra levar conteúdos bons pra vocês. Nós estamos com a nossa TV, foi pro ar, dia 23 de julho, agora. Com 8 dias, 10 dias agora, hoje. Então, me ajuda aí, diga como é que tá chegando nossa imagem aí. São Paulo, Minas Gerais, qualquer lugar do Brasil. A turma aí de Manaus, nas tocas aí dos índios, manda um alô pra nós aqui, filma, manda, ó, Frali, nós estamos assistindo. Se você fizer isso aí, você tá me ajudando e tá ajudando um bocado de emprego de gente aqui e também está ajudando muita gente, porque nós estamos aqui pra levar coisas boas pra vocês, tá certo? E no telefone. E a produção vai botar no. Quando eu tocar no assunto, produção, tu já bota logo. Aqui a net aqui.
0: Exatamente, olha.
1: Olha o telefone aí, ó.
0: Olha aí. Esse
1: anota
0: é o, esse
1: aí,
0: é
1: bota
0: o nosso.
1: Pra gravar.
0: O nosso WhatsApp.
1: Esse
0: gente.
1: Aqui é ao vivo, daqui da TV.
0: Vivo.
1: Você vai gravar agora. Feli, manda um abraço pra mim aí, que eu te mando na mesma hora.
0: 86-994.
1: 47-50-82. Vou repetir. 86-994-47-50-82. Eu, Manel, eu compro. Eu compro as coisas lá do Manel, vai ter passado hoje, Manel, não deu certo. É ali da João 23, ele diz todo dia assim, eu ouço a gente, né? Uhum. Ele tem a loja ali, Agrovida.
0: Ah, é, sim.
1: Ele lá e ele e seu Bartolomeu. Um abraço, seu Bartolomeu. É o dono lá com o Manel.
0: Ai, que legal.
1: É, e todo dia tô me ouvindo lá. Amanhã eu passo aí pra comprar calcário.
0: Pra quê?
1: É que é pra botar nos pés de manga.
0: Uhum.
1: Pra botar manga. É, entendeu?
0: É, pra manga crescer.
1: É, a manga crescer, sair doce e bota o pé, bota bem.
0: Calcário.
1: Calcário.
0: Ao redor.
1: É, e se tiver algum agrônomo aí, é, pode até ligar pra nós, mandar um áudio. É, se é isso aí mesmo, pode me ajudar. É ajudar muita gente, nós bota no ar aqui. Né não, Neto?
0: É verdade, a gente
1: quando você foi pra escola, eu sei que você precisa. É ganhar dinheiro pra pagar as suas custas que você teve lá. Mas não custa nada você ajudar as pessoas também. Se você é agrônomo, manda um vídeo pra nós aí. Como é que trata um pé de limão, um pé de banana. Ajuda aí. Eu paguei R$300 numa consulta. É, do agrônomo. É, entendeu? Mas você pode bem ajudar as pessoas aí, rapaz. É, se Deus lhe deu a oportunidade de você ir pra escola, pra faculdade, e não deu outras pessoas, é, você precisa ajudar, porque não é só as coisas pra você não. Não é não, Neto?
0: Exatamente, Franli. A gente, olha, o Franli, ele pagou esse agrônomo pra ir lá na roça dele.
1: Foi.
0: E ele chegou aqui e deu as dicas pra todo mundo. Quem pediu, ele falou ao vivo aqui, as dicas do... Como é que fazia aquela coisa ao redor, porque ele não é pra botar água no pé da planta, você tem que fazer uma rodeia.
1: É, a rodeia, né? Depende da planta, 50 centímetros,
0: uhum.
1: Uns 20
0: mostrou
1: centímetros de profundidade.
0: Mostrou até, inclusive, olha,
1: e aí
0: o
1: bota
0: local.
1: O calcário dentro, em terra, e aí a cobre, né? Cobre.
0: Isso.
1: E também eu fiz uma irrigação, que tem pessoas que aí só molha a planta e a terra fica toda seca em cima. Eu cortei cano de PVC de 100 milímetros, cortei 30 centímetros, entendeu? Que depende da planta, tem que ser um pé de manga, tem que botar mais. Aí enterrei pé de limão, essas coisas, aí você corta 30 centímetros. Aí enterra 20 e deixa 10 de fora para não entrar areia. Aí você bota água dentro dele, para a água aí direto, lá pra raiz dele, Nete.
0: Uhum.
1: Se você botar a água em cima, se você cavar, não tem 5 centímetros de água. Tá entendendo?
0: Uhum.
1: Aí não molha o pé da... É a planta gosta de...
0: Né?
1: É, tem que molhar a raiz.
0: Uhum.
1: Eu fiz aí, eu faço... E aí eu fiz a irrigação, botei uma caixa d'água, eu encho a caixa d'água, peguei a mangueira e saí distribuindo os pés das plantas. Dentro desse buraco, dentro desse cano. Meu amigo, minhas atas estão tudo florando, tudo. É isso. Nete, vamos falar aqui. Vou falar de três produtos hoje, né? Eu quero te dizer, se você tá aí. Se você é empregado, ou é desempregado? É, ganhe dinheiro. Vai ajudar seus pais. Ajude seu marido. Não pobrezinho, vai pra roça. E você fica dentro de casa, só olhando WhatsApp, novela, esquece isso, meu irmão. Meu irmão, vai trabalhar, meu irmão. Ajuda teu marido. 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Ei, pessoal aí de Camucim, no Ceará, tá faltando vocês, rapaz. É, pelo amor de Deus, rapaz. Vamos trabalhar. É, diz que pescador, já fui pescador, viu, gente? No açude do Arara, no Ceará. É, diz que pescador é preguiçoso, mas não é não, porque pescador sofre. É, entendeu?
0: Franli, tem recado aqui pra você. Ah, eu acho tão legal receber esses recadinhos aqui. É, tem uma pessoa que mandou uma foto, eu mandei agora pra você aí, pra você. Ele é de Araripina e eu fico feliz, ele tá acompanhando a gente. O nome dele, ele falou aqui. Deixa eu botar o primeiro áudio dele aqui, que ele falou. Deixa eu botar no ar. Oi.
3: Oi, boa tarde. Aqui é Araripina, Pernambuco. Aqui tá entrando bem. Tô assistindo agora, viu?
0: Olha aí, a foto que ele mandou pra gente.
3: A imagem tá ótima. Dentro do dia que entrou, que eu achei esse 1, 2, 3. E todo dia tô assistindo, viu? Gosto muito dos conteúdos. Deus abençoe.
0: Obrigado. Qual o seu nome?
3: Valdeci de Oliveira Morim.
0: Valdeci.
3: Pedreiro, aqui na cidade de Araripina. Eu sou pedreiro, viu?
0: Ô, oh, rapaz.
1: Seu Valdeci, não sei se é igual aqui, sabe? Aqui, pedreiro é bicho coisa rara. Eu disse no dia desse, seu Valdeci, aqui, que essa meninada de hoje, só quero ser, como é que é, aquele, de internet.
0: Influência.
1: Influência.
0: É.
1: Nada de influência, não sabe influir nada. Mas não quer ser mais pedreiro, não.
0: Quer não.
1: Quer não. E os velhos, estão ficando velhos, não aguentam. Isso é norma da vida. Os pinhaços quebrados, dor dos pinhaços, não aguenta. Pense, aqui tá um negócio sério, aqui no Piauí, mestre. Não encontro pedreiro, não. 3 mil reais, 4.500, o pedreiro que é. Pedreiro que é aqui é R$150 a diária. Carteira assinada é 100. Aí, tio bicho, ninguém encontra mais essa profissão. É uma profissão que está se acabando. Agora, sempre eu falo, eu vou repetir. Se o doutor tá tomando banho numa piscina, foi o pedreiro que fez. Se o doutor está morando numa casa, foi o pedreiro que fez.
0: Pedreiro que fez, verdade.
1: Se o doutor tá no prédio, no escritório dele, foi o doutor que fez.
0: Foi o pedreiro que fez.
1: É, o pedreiro que fez. Uhum. Não sai, nada sai de lá. Nada cai do céu, não.
0: Uhum.
1: É uma profissão que está em extinção e é preciso.
0: Ele mandou um
1: preciso.
0: Deixa eu ver o que, que ele disse aqui, Frelião.
3: Amigo, aqui na cidade de Araripina tá escasso pedreiro. Os pedreiros aqui, os mais novos, têm 45 anos. Eu já tô com 59, viu? Aqui a turma fala bastante nesse caso aí de pedreiro. Tá difícil aqui.
0: Olha aí, em todo canto mesmo, né, Frelinho? A dificuldade.
1: Todo canto, né? Tem todo canto, é o Brasil todo. Brasil todo. Cadê o SENAC? Cadê o SENAI? Cadê, rapaz? As escolas do SENAI, cadê? Você sabia que sustenta o SESC, SENAI, é você?
0: É, né, Feli?
1: E você não sabe do seu direito.
0: É verdade.
1: Pior que você não sabe.
0: É verdade.
1: Você, o SENAI, SESC, SENAI, tem por obrigação, ele, olha, é assim.
0: De oferecer os
1: se
0: cursos.
1: Eu não tô enganado, é mais ou menos assim. Você desconta seu INSS.
0: Sim, até hoje.
1: Aquele INSS vai pro... Ministério do Trabalho, lá. Tô lhe dando um rumo.
0: Sim.
1: De lá é tirado tantos por cento pro SESC.
0: Franlin?
1: Nacional. É dinheiro, a entidade tem dinheiro que sobra.
0: Gente, eu não sabia.
1: Pois sabe. Aí, bem aqui na Frei Serafim, é pra ter dentista, ter piscina, pra ter escola, bem aqui na Frei Serafim. E aí ninguém sabe.
0: Ninguém aproveita.
1: Ninguém aproveita. Lá na praia tem um prédio lá que tem um hotel. Você reservar pra ir pro hotel lá.
0: Isso eu sei.
1: Isso. Reserva pra você ir. Então, aí. Cadê as escolas do SESC SENAI pra ensinar os pedreiros? Cadê as escolas pra ensinar profissão? De pessoas que trabalham com ar-condicionado, você não encontra um em Teresina. Tá escasso aqui, é tudo. Aí, e meu amigo lá é. Senai, aí. Meu amigo lá em. Vou chamar até o Dr. Valdeci Cavalcante, que é um dos diretores aí do Senai. Entendeu? Pra ele vir aqui dar uma explicação sobre isso.
0: É bom.
1: A produção
0: é interessante,
1: aí. Chama ele ou alguém que tome conta aí do SESC, do. Uhum. Aí, sei lá disso aí. Como é que funciona isso aí? Tá, entendeu, produção? Vocês aí tem que ir lá e convocar uma entrevista aqui nacional. Pra ver. Que tem vaga pra quem rolar motor. Pra tudo. Fazer isso aí. Entendeu? Pra gente aqui, nós somos uma rede de rádio e rede de televisão. Agora, que nós precisamos dar orientação pro povo no Brasil todo.
0: Verdade.
1: Igual esse nosso amigo aí lá de Araripina.
0: Araripina, no Pernambuco.
1: Isso.
0: Deixa eu dizer.
1: Eu quero até que ele mande, se não for pedir muito. Quanto é que tá a diária de pedreiro aí? Quanto é o salário da categoria com carteira assinada?
0: Isso.
1: E o pedreiro avulso? Quanto é que tá a diária, meu irmão? Já que você começou a ajudar, me ajude mais. Porque a sua opinião, você. Eu estou falando em Araripina, Pernambuco.
0: Uhum.
1: Então nós estamos no Brasil todo.
0: Quanto é a diária, né?
1: De pedreiro avulso. E quanto é que tá? Que cada estado, né, tem um salário da categoria. Tá entendendo?
0: Uhum.
1: Piauí é 2 e o Ceará sei que é 2.800.
0: Ceará é 2.800.
1: É,
0: o salário de da categoria lá.
1: Isso. Em Teresina não sei quanto é.
0: Uhum. Ele tá gravando um áudio aqui, espera ele terminar pra gente dizer.
1: Enquanto ele fala, você que tá aí desempregado, ajude seu marido. Vai vender produto F8.
0: Isso.
1: Todos são autorizados pela Anvisa, pelo Ministério da Saúde. Entendeu? Vamos vender isso aqui. Tem pai e tem mãe. O que é quando a gente diz que tem pai e tem mãe? Gente, não é coisa feita de pé debaixo de balcão. É coisa que vem dos Estados Unidos. Tem um nomão bem bonito que você não sabe nem como é o nome, nem falar, sabe? Eu aprendi Gold Knight aí na marra. Eu quero saber se a vovó e o vovô sabe o que é Gold Knight. Sabe o que é Bia? Bia! Eu quero ver se a vovó e o vovô sabem. Sabe nada. Aí, entendeu? Aí eles botam o nomão bonito dentro da lata de creatina, mas dentro não tem nada.
0: Não, e o pior, é o sabor horrível, você não consegue.
1: Aqui, ó, creatina.
0: Aí é saborizado, sabor limão.
1: Não custa R$200, como tem aí, que é R$200.
0: Uhum.
1: Aqui é R$79.
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1: 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É 72, é tabelado. O lucro do agente de venda já tá aqui dentro. Da lata. Já tá aí dentro, já tá embutido. Ele vai vender, o dele já tá aqui dentro. Creatina. Pra que serve, Franli? Creatina. Serve pra você botar um recartuchar nos seus músculos.
0: No seu músculo.
1: Se você não sabe o que é músculo, é a mesma coisa do nervo. Neve, aquele neve que a gente come. Entendeu? É a mesma coisa. Então aí você vai
0: recalchutar.
1: Recalchuchar ele. E aí, bom que você tome ele, sabe com o quê? Cadê? Tá aqui, ó. Colágeno tipo 2. O que é colágeno tipo 2? Colágeno é porque ele ajuda a criar aquela babinha entre uma junta e outra. Tanto faz chamar junto como
0: nervo, articulação.
1: Aí nós de articulação é pra doutor. Nós aqui é junta.
0: É junta mesmo.
1: É junta. Aí você cria uma babazinha entre um e outro.
0: Uhum.
1: E aí tem vitamina K7. O que é vitamina K7? É a vitamina que é própria pra isso. Vitamina D3. Gente, tem a vitamina D e tem a vitamina D3. São coisas diferentes.
0: Uhum.
1: A vitamina D3 é a vitamina que nós temos que pegar o sol.
0: Uhum.
1: Sol dá. Parece que é 3 a 5%. O sol das 7 às 10.
0: Uhum.
1: E aí você tem que tomar isso aqui, né? Colágeno.
0: Repor a vitamina aqui, o nosso.
1: E aí tem pessoas que amanhecem o dia todo dolorido, todo inchado. é mais inchada, às vezes tem gota, né?
0: Uhum.
1: É inchada, aí ela precisa tomar isso aqui também. Porque tem enxofre orgânico.
0: Que ameniza as dores,
1: é,
0: né?
1: Ameniza as dores. 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
0: Uhum. 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Mas só pode tomar uma vez ao dia, hein?
1: Pode tomar uma vez.
0: E o colágeno duas.
1: É, duas vezes.
0: Franlin, ele me respondeu a gente aqui a questão da diária.
1: É,
0: que
1: bota
0: pediu.
1: Aí.
0: Vamos valorizar nossos ouvintes lá de Araripina.
1: Vamos valorizar.
0: É, porque ele está lá acompanhando a gente pela TV, hein? Vamos ouvir aqui.
3: Então, a diária de pedreiro aqui varia de 120, 130, 140. É o preço que nós temos aqui, viu? Avulso.
0: Ok. É. Aí eu perguntei salário da categoria.
3: 2.540, por aí, viu? Eles falam aqui, viu?
0: Aí ele ainda falou mais sobre o produto aí, ó.
3: Ah, breve vou comprar um colagênio desse aí e uma minha junta, que eu agacho muito trabalho colocando piso.
0: É
3: eu já
0: tô
3: aqui de olho aqui, viu? Logo vocês vão mandar um desse aí pra mim aqui.
1: Manda.
3: Pra nós mostrar aqui em Araripina aqui. Pra nós ter saúde no nosso joelho.
1: Manda deixar aí na sua casa. É só você me dar o seu endereço com CEP, nós vamos deixar aí, viu? Sem problema. É isso aí. Então, né, tá aí, pronto. Isso aí tá pra todo o Brasil.
0: Uhum.
1: Só que aqui em Teresina, e aqui no Ceará, em Granja, eu fiz uma construção lá, na nossa rádio, lá de Granja. Lá é o salário é 2.800, me parece que é, da categoria.
0: Da categoria.
1: É, e a VU, vocês estão querendo mais ou menos isso, 130, 150.
0: Uhum.
1: Que eles perderam, que não tem. Então, são. É, como não tem, tá valorizada a categoria. É a mesma coisa que ele disse. É, o pedreiro mais novo aí tem 40 anos. E de 25, 30, não quer mais não.
0: Uhum.
1: Que agora é ser. É o quê? É. Influência.
0: É, agora
1: o você sabe o que é influência?
0: É uma pessoa que influencia em rede social.
1: É,
0: influencia os outros. Tem
1: aí,
0: gente que não influencia em nada.
1: Aqui, ele não influencia de nada.
0: De nada,
1: não
0: pelo contrário.
1: Só nada.
0: Não.
1: Só come.
0: É.
1: Igual. E tu já viu, aquela exposição, aquela lagarta que come os pés de coco, deixa o pé de coco seco, seco, é igual influente. É isso, um bocado deles aí, nem todos, né? Tem todos aí, diz que é aquela mulher do menino, que é milionária, é daquele cantor, que largou a mulher, é, o filho do menino que... Tem que tomar banho, hein?
0: Ah, a Virgínia.
1: É, diz que essa mulher é milionária.
0: A Virgínia, é.
1: Diz,
0: Zé Felipe, a ex-mulher do Zé Felipe.
1: E diz que meu amigo é milionário.
0: É. Só nessa questão influência, né? Então ele deu um recadinho que veio lá do Ceará aqui pra gente, vamos ouvir.
4: Oi, bom dia, me chamo Eliezer, moro aqui na cidade de Martinópolis. Todo dia estou ligado na rede Verdes Campos. Martinópolis fica aqui pertinho de Granja, entre Granja e Uruoca, no Ceará.
0: Opa!
4: Todos os dias estou ligado na melhor da região.
0: E você faz o quê?
4: Também sou caminhoneiro, sou motorista. Todos os dias estou conectado na rádio, no
0: caminhoneiro,
4: velho.
0: Que legal, a gente fica muito feliz, viu? Muito obrigado.
1: Irmão caminhoneiro, né? E, né, aí foi um casamento perfeito.
0: Foi. A vez
1: de não, ninguém queria saber de caminhoneiro. Era uma família isolada.
0: Nem da vovó
1: e do vovô. Nem da vovó. E nós trouxemos pra perto de nós. Rapaz, já que ninguém quer essa categoria, a gente quer agora. Aí pronto, adotamos. Não foi, né?
0: Foi.
1: A vovó e o vovô.
0: Ah, gente. A gente servia, gosta tanto,
1: vovó,
0: né?
1: Vovó e vovô só servia pra, pra pegar xixi dos netos.
0: Não, e o
1: bota
0: neto...
1: Bota o neto no colo e o neto vai e mija ela.
0: E o neto toma dinheiro da vovó e do vovô.
1: É. Ninguém sabia dessa profissão, dessa qualidade, não, da vida
0: da importância, né? Da,
1: olha ele
0: da
1: aí,
0: sabedoria.
1: Olha ele
0: aí. Ai, que legal, rapaz.
1: Olha aí, Duca. no, como é que diz, do bruto aí.
0: Uhum.
1: É o brutão. É, ó, meus irmãos, conte com a gente na estrada, viu? É, conte com a gente. Hoje você passar aí, mande...
0: Aí é motorista.
1: Os, é, mande os vídeos pra nós botar na TV. De você, da sua família. É onde você chegar, filma e manda pra nós. Nós temos uma TV. É, o custo é alto. Você sabe que televisão é meio de comunicação, o custo é muito alto.
0: Uhum.
1: Mas em compensação também é prazeroso, é, pra nós aqui ajudar vocês. É, você estiver num lugar, chegou aí no posto de pé 100, filma com o telefone deitado e manda pra nós.
0: Uhum.
1: Filme. Mande pra nós aqui, pra nós estar na nossa TV.
0: A gente quer muito mostrar
1: agora
0: tudo
1: faça,
0: aí, tá,
1: agora faça bem feitinho.
0: O telefone tem que estar deitado, tá?
1: Telefone deitado, olha esse outro aí, ó, Dete.
0: Olha aí.
1: Aí.
0: Mais motorista na estrada aí.
1: Mais
0: caminhão.
1: Motorista.
0: Ei, mas é bom, gente. E todos eles estão usando o nosso cafeína turbo, hein?
1: Estão usando a nossa cafeína turbo. Pra não dormir, né, Nete?
0: É, que é pra ter
1: pra
0: mais...
1: Pra não dormir, pra não ter o cansaço.
0: Ter concentração, pra ter desempenho na estrada, mais resistência, não é, Freli?
1: Deixa eu aproveitar. Todo tem... É,
0: mandar um
1: aquele,
0: abraço.
1: Aquele nosso amigo que diz que é caminhoneiro, que diz assim, pode usar que
0: o cara... É, o capa preta, não, é, tem o, cadê o nome dele, gente, que é caminhoneiro?
1: É, a produção sabe o que é, nosso amigo. É, pode usar cafeína, GF.
0: Tem o Capa Seca, tem o Evandro, tem vários, tem um Panelada, tem um Xenon Caminhoneiro,
1: panelada,
0: tem um Zinibala,
1: tem
0: um
1: Barriga de Aço.
0: Barriga de Aço.
1: É,
0: tem o Nacélio, Nacélio Santiago.
1: Nacélio Santiago é representante.
0: Uhum.
1: Aí.
0: Tem o deputado da Paraíba, deputado.
1: Né, eu queria tanto possuir um carro desse. É, Mercedes 1113, que eu queria.
0: Uhum.
1: Tinha 1113 e tinha 1313. Ei, eu queria a 1313. Ei, mas não consegui. Agora não dá mais. Ei, olha. Mas não consegui. Por isso que eu sou amigo dos caminhoneiros.
0: Uhum.
1: É uma profissão que eu tenho, admiro muito.
0: Bom, deixa eu mandar um abraço aqui pro Alemão. Ele perguntou se quem toma remédio para gastrite pode tomar o colágeno. Pode, não deve tomar.
1: Isso. Quem toma remédio para gastrite, agora quer saber qual remédio você está tomando mesmo.
0: Porque nós temos um excelente aqui, que é o probiótico.
1: Aqui, se você estiver tomando aquele que faz mais ferida, da família e não sei o que lá, você está se perdendo. Procura o seu médico.
0: Bom é o probiótico.
1: Para lhe orientar. Quando a gente fala aqui as coisas, a gente procura o seu médico. Procura para lhe orientar. O remédio agora, não é remédio não, é um produto aí que tem

0: cápsula, por cápsula. Então ele vai, é aquele que você tá tomando, é, que eu não vou dizer o nome aqui. Quanto mais você toma, pior fica. Tomou uma cerveja, aí no outro dia toma isso aqui. Aí passa.
1: Uhum.
0: Só que ele faz, é, todo médico tá sabendo.
1: Sim.
0: Ele faz esculhambar seu estômago.
1: Nós temos aqui um médico outro dia, amigo seu, que teve aqui, é professor também.
0: É.
1: Ele falou sobre isso.
0: Foi, nosso professor.
1: Uhum. Ele comentou sobre isso. Importante você saber, ele é então.
0: Médico, ele é médico, né?
1: Uhum. Ele é médico, inclusive, do Natan Portela, que é
0: médico de.
1: Infectologista, né,
0: Fernando? Infectologista, né?
1: Exatamente.
0: Entendeu?
1: Deixa eu dar um abraço aqui pro seu Zé Oliveira, que está acompanhando a gente em Campo Maior. Tem mais um recadinho aqui, Anete. É verdade tudo que o Franli está falando sobre os jovens que não querem mais trabalhar. Estou ouvindo todos os dias. Francisca de Barro Duro. Obrigada, Francisca. Gente, tem uma pergunta aqui sobre a menopausa. Vamos ajudar, Franli? Vamos
0: botar
1: aqui.
0: Bora ajudar. Menopausa.
1: Vamos lá.
0: Doutor Luciano Mourão, né?
1: É, Luciano Mourão.
0: Doutor Luciano Mourão foi que teve aqui infectologista.
1: Ele é infectologista.
0: E ele aprovou embaixo.
1: E ele até levou, né? Ele levou pra ele.
0: Ele usa. 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
1: Ó, nós estamos ultrapassando ali o tempo aqui no jornal.
0: 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É verdade. 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
1: Vamos
0: de grau, de meio grau até 4 graus.
1: Amanhã a gente vai responder sobre a menopausa, tá, minha jovem? Não se preocupe, não. A Maria que manda, Maria Claudimar, fica tranquila que amanhã a gente vai responder, tá?
0: Eu também tenho que responder, né? Tu tava. É a próstata da mulher. Você sabe como é o nome? Passei a noite lendo sobre.
1: Foi, a próstata da mulher?
0: É, você sabia que mulher tem próstata?
1: Não.
0: Pois é, a mulher
1: Eita, vamos falar sobre isso amanhã então? Vamos falar muito sobre isso.
0: Só que é outro nome.
1: Eu vou aproveitar e vou pesquisar. Eu vou aproveitar para pesquisar para amanhã.
0: A mulher tem próstata, como o homem tem.
1: Olha que
0: só legal. Que é outro nome e é na parte íntima.
1: Vamos rezar, Felipe?
0: E ontem eu tava falando sobre isso aí.
1: Uhum.
0: Entendeu? Então deixa para amanhã, porque...
1: Hoje o Fábio Brito tá de volta, né? Das férias. E tá todo mundo com saudade. Já perguntaram
0: saudade
1: aqui.
0: Aí, já perguntaram.
1: Já perguntaram, cadê o Fábio? Eu falei, ele disse, já tava com saudade. Olha,
0: será que o homem tem falta?
1: A gente vai...
0: Aqui fez.
1: Eu aqui pra sei, a gente fez muito.
0: Eu não sei pra vocês, mas o homem fez falta aqui.
1: Vamos lá. Vamos lá rezar agora, Franli, porque já estamos ultrapassando já 7 minutos.
0: Em nome do Pai, vamos rezar essa oraçãozinha. Isso quer te dizer, você sair de casa, meus irmãos caminhoneiros, fala assim, ó. Vou no caminho de São Jorge, Santo Antônio na minha guia. Quem tem olho mau não me enxerga, quem tem pé não me alcança. Os anjos cantam nas alturas e o galo no pé da cruz. Para sempre, amém, Jesus.
1: Amém.
0: Com 4 eu me fecho, com 5 eu me tranco. Com a chave do sacrário, divino Espírito Santo. Benço pai, benço mãe, se ele não vai nos ajudar, que a mãe nós tenha de volta.
1: Amém.
0: Tenha fé, a fé cura.
1: Amém, Franli. A gente vai rezar agora e já, Fábio Brito e Gomes de Oliveira, o Galego. Vamos até amanhã. Tchau, tchau.
2: Aqui é Franli. Quero dizer o seguinte, para você ter êxito na fé, você precisa ter fé. Se você não tiver fé, você não vai ter êxito. Saiba de uma coisa, que um dos melhores remédios, melhor antibiótico, é a fé. Você quer que dê certo sua fé? Se concentre, levante as mãos para cima, se encoste em qualquer, numa parede, em qualquer coisa. E peça a Deus aquilo que lhe interessa. E tenha fé. Se você fizer isso, vai dar certo, vai dar certo. Quem está falando aqui é Franli. Essa oração foi feita aqui na sede da Rede Rádio Verde Campos. Com todos os funcionários daqui da rádio. Todos nós fizemos com fé, pedindo para que você tenha saúde, nossos ouvintes, nossos queridos amigos. Então, só quero lhe dizer para você, tenha fé e reze conosco esse Pai Nosso.
3: Pai Nosso que estás no céu.

0: vosso nome, venha a nós o vosso reino, seja feita a vossa vontade, assim na terra como no céu. O pão nosso de cada dia nos dai hoje, perdoai as nossas ofensas, assim como nós perdoamos a quem nos tem ofendido. E não nos deixeis cair em tentação, mas livrai-nos do mal. Amém. Ave Maria, cheia de graça, o Senhor é convosco. Bendita sois vós entre as mulheres, bendito é o fruto do vosso ventre, Jesus. Santa Maria, Mãe de Deus, rogai por nós, pecadores, agora e na hora de nossa morte. Amém.
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Olá, boa tarde, meio-dia e mais 14 minutos. Começa agora o seu Jornal Verdes Campos desta segunda-feira, hoje 3 de agosto do ano de 2026. E estas são as principais manchetes de hoje. Piauí tem 93 cidades sem lixões. Justiça aponta 14 gestores que serão denunciados. Eleições 2026, há poucos dias do fim do prazo, 9 candidatos ao governo do Piauí são confirmados. Deputados definem apenas uma sessão presencial por semana na Alep durante a campanha eleitoral no Piauí. Governador do Maranhão autoriza asfaltamento da Maranhão 040, que liga Timon a Matões. Trabalhadores de hospital de São Luís entram em greve por salários atrasados. Corpo de idosa desaparecida há 9 dias, encontrada em zona de mata no interior do Ceará. Agência do Bradesco fechará. Na cidade de Vajota, a única agência do município, decisão preocupa moradores do interior. TSE proíbe propaganda eleitoral em carros de aplicativo do país. Campanha Nacional de Multivacinação começa nesta segunda-feira. Conta de luz seguirá mais cara em agosto, com manutenção da bandeira amarela. Saque aniversário do FGTS para nascidos em agosto começa nesta segunda. E atenção, Bolsa Família de agosto, o calendário é definido. Futebol, Palmeiras Internacional sai na frente na primeira rodada da Copa do Brasil. Estas e outras informações você confere no seu Jornal Verdes Campos de hoje, que está apenas começando.

0: Muito bem, minha gente, estamos chegando nesse comecinho de tarde de segunda-feira, iniciando mais um mês. Tava com muita saudade, depois de 10 dias de férias, estamos ao vivo aqui na programação da Rede de Rádio Verdes Campos Sat. Eu já começo pedindo a sua licença para entrar na sua casa e saudá-lo com muito carinho. Eu sou Fábio Brito e essa é a sua Rede de Rádio e TV Verdes Campos Sat, canal 123. 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Essa é a rádio do vovô, a rádio da vovó, do amigo caminhoneiro, do homem e da mulher do campo. Às 7 horas, não se perca no tempo, são 12 horas e mais 17 minutos, 12:17. Olha, respeita a segunda-feira, 3 de agosto. Hoje é celebrado o dia do capoeirista. Hoje também lembramos como sendo o dia do tintureiro. E para os católicos, hoje é celebrado o dia de Santa Lídia, uma das primeiras a ser venerada pela Igreja Católica, das primeiras santas. Olha, boa tarde dessa segunda-feira hoje, vai para a cidade do Ceará. Nas férias eu tive fazendo uma viagem para Fortaleza, de Teresina a Fortaleza, e passamos por muitas cidades, entre elas essa cidade aqui que eu vou mandar um abraço, porque lá o povo tá ouvindo a gente, aliás, muitos cearenses estão acompanhando a gente, seja pela emissora de Granja, emissora afiliada à rede de rádio local, seja através do sinal da parabólica, canal 123. Boa tarde, vai para a cidade de Itapajé. Alô, você de Itapajé, no Ceará. Olha, conhecida como a capital cearense dos bordados. É verdade. Olha, lá também é muito conhecida como a Princesa Serrana, porque devido às serras em seu entorno. Um abraço também para o nosso amigo agricultor da região, produção agrícola lá de Itapajé. É focado principalmente em legumes e frutas, como banana, é muito presente ali nas serras do município e na própria bandeira do município, se você observar. E você que gosta de turistar, quando for a Itapajé, visite lá a Pedra do Frade. Lá você vai encontrar também Pedra da Caveira, Pedra do Damião, são locais de visitação. Você pode praticar o ecoturismo, sem falar em muitas cachoeiras locais. Lá eu tomei um café muito bom de manhã cedinho, às 5:30 da manhã, quando passar na BR-222 e vai para Fortaleza. Boa tarde, Itapajé, no Ceará. O nosso som está ecoando na região. E aqui já ao meu lado, ele, Gomes de Oliveira, o galego, falando a verdade do Aquim do E. Boa tarde, galego.
1: Boa tarde, Fábio, seja bem-vindo. Olha, Fábio, hoje eu vi uma informação que é a prova cabal da impunidade que se alastra nesse país. Quando eu digo aqui que o Brasil é o país da impunidade, eu não digo de maneira irresponsável, eu não digo sem conhecimento de causa, são as provas que a gente obtém e que conhece a cada dia. Em São Paulo, um vagabundo irresponsável atropelou e matou uma senhorinha que saía da igreja. Ele fugiu, foi preso depois em flagrante. Agora, olha o que aconteceu. Ao se apresentar na delegacia, preso, ele prestou um depoimento e foi embora. O delegado disse: você pode ir embora para casa. Quer dizer, não é um país da impunidade. O cara atropela uma senhorinha que saía da igreja, tinha 68 anos, estava até com a sombrinha, e o vagabundo com o rabo cheio de cachaça a atropela, mata a senhorinha, foge, foi preso depois. se apresenta na delegacia, fala com o delegado e vai embora para casa. Vai responder em liberdade um crime que a gente não pode aceitar por hipótese alguma que seja normal. Cara com rabo cheio de cachaça, irresponsável, bandido, marginal. E a população em peso compareceu ao enterro dessa senhorinha e muita gente chorava copiosamente. O filho, coitado, fez um desabafo e a gente fica sem entender até quando vamos continuar com isso. Tem outro assunto que eu tinha que falar, senão eu não ia dormir hoje. Uma jovem tinha duas medidas protetivas que eu combato todo dia de maneira veemente. Pois o bandido foi à casa dela, o ex, matou a mulher e sabe o que que ele fez? Desquartejou. Como é que pode um negócio desse? Pra que essa tal medida protetiva, meu Deus do céu? Ela foi morta e esquartejada. Foi em São Paulo. É o Brasil.
0: Quais são os outros destaques de hoje, Galego?
1: Olha, Fábio, dois homens que são presos com revólver no interior do Piauí. Incêndio mobiliza moradores após atingir residência na zona norte de Teresina. Mototaxista morre após violenta colisão frontal. Dois homens presos com revólver após denúncia de disparos no interior do Piauí. Os detalhes já já aqui no Campeão, na sua TV Verdes Campos.
0: Muito bem, agora são 12 horas e 23 minutos, 12h23, também já estamos aqui ao vivo, como eu dizia, pelo canal da Antena Parabólica, canal 123, 123. Você coloca aí o seu monitor para procurar, fazer a busca pelo nosso canal na Antena Parabólica e você vai nos sintonizar, você vai nos assistir em qualquer cidade por esse Brasil afora. Antena Parabólica, TV Verdes Campos SAT, canal 123. Ah, Fábio, eu quero assistir vocês pelo YouTube. Pode? Pode sim. 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Vamos trazer o destaque inicial de hoje. Começamos aqui com informações do Piauí. Estado tem 93 cidades sem lixões. Agora, Ministério Público aponta 14 gestores que serão denunciados.

0: Olha, 2 anos após o fim do prazo para eliminar os lixões em todo o país, o Piauí chegou à marca de 93 municípios com destinação adequada dos resíduos sólidos. Apesar do avanço, o Ministério Público do Piauí informou que 14 gestores que descumpriram acordos firmados para encerrar lixões deverão ser denunciados por crime ambiental. Galego, o balanço foi apresentado pela promotora de justiça Áurea Madruga, que é a coordenadora do Centro de Apoio Operacional de Defesa do Meio Ambiente e responsável pelo programa Zero Lixões para um Piauí mais limpo, durante conversa com a imprensa nesta semana. Segundo a promotora, os gestores assinaram acordos de não persecução penal, mas não cumpriram os prazos estabelecidos para encerrar os lixões em seus municípios. Então são pelo menos 14 gestores, 14 municípios piauienses que assinaram acordo, mas não cumpriram a lei federal para encerrar os famosos lixões ao céu aberto.
1: O que é uma vergonha, porque acordo é acordo. Quando você faz um acordo, você está querendo entrar num acordo, como diz um amigo meu acolá. Aí você não cumpre. Que diabo de acordo é esse? É confiado que não vai dar em nada. Eu não falei na impunidade ainda agora. Porque lixão nas cidades é um atraso, é inaceitável, é propício para que tenhamos todo tipo de doença, pega mal para a cidade. Então não precisava nem acordo, precisava o gestor ter a certeza que aquilo ali é coisa do passado. Não pode mais o cidadão que mora na cidade conviver com lixão a céu aberto na cidade. Então, sinceramente, é preciso um acordo para que eu cumpra aquilo que eu tenho a obrigação de cumprir, porque eu sou o gestor. É profundamente lamentável. Coloque na sua cabeça. Na minha modesta opinião, modestíssima opinião, você tem todo o direito de ligar e discordar de mim. É o direito seu. Lixão a céu aberto e ponte de madeira é atraso.
0: Só reforçando o que você está falando, Galego, os lixões a céu aberto, eles, além da degradação ambiental, eles afetam diretamente a saúde da população local, né? Porque esses locais, eles favorecem a multiplicação de roedores, ratos, mosquitos, transmissores de várias doenças. É questão de saúde pública. E o Ministério Público do Piauí tem razão em denunciar esses prefeitos. Esperamos que esses gestores possam cumprir a lei federal e colocar o seu município dentro do que a gente imagina que é o correto na destinação do lixo, dos resíduos sólidos do município. Vamos nessa, agora são 12:27, 12:27. Olha, Jornal Verdes Campos, segunda edição dessa segunda-feira. Hoje é 3, né? 3 de agosto. Olha, hoje muitos estudantes pelo país estão retomando, viu, Galego? As aulas no segundo semestre. Hoje reinicia o segundo semestre, em várias escolas públicas e privadas pelo país. O nosso abraço a você, meu amigo estudante. Eu espero que você tenha aproveitado bem as férias. E aí, energia redobrada, né, Galego, agora?
1: É verdade. Não vá pro colégio com o diabo da preguiça, não, que não cola, não.
0: Da preguiça, Galego?
1: É, que ainda tem uns que ainda chega lá com preguiça.
0: Mas depois de quase um mês de férias, tá com preguiça ainda?
1: Não, tem uns que são espertos.
0: É, não, é, Galego?
1: É, tem. Ah. Tem lá o cara preguiçoso, olha, chega esperto, baterias recarregadas, vai em frente, porque, meu amigo, eu gosto sempre de afirmar aqui, porque eu tenho um neto que é muito estudioso, graças a Deus.
0: Pô, não.
1: Então eu sempre digo pra ele, meu filho, olha, o cara pode roubar esse seu relógio bem aí, pode roubar esse seu cordão, mas a sua inteligência ninguém toma, ninguém rouba. Então o seu estudo ninguém rouba. Sem estudo você não vai a lugar nenhum. Até para trabalhar no carro do lixo agora, tem que ter estudo. Tem que ter estudo, não pode ser analfabeto, não. O cara que é analfabeto, ele fica sempre no fim da fila. E não pode reclamar de Deus, não pode reclamar dos pais, porque eu tenho certeza que o estudo ainda é a melhor coisa. Sem estudo, você não vai a lugar nenhum. Você vai fazer um concurso, vai passar, vai lograr isso e vai ser o orgulho do pai e da mãe. Então, negócio bom é estudar. Eu, como não estudei muito, não sou um juiz, não sou um advogado, mas estou escapando.
0: Escapando muito bem, viu, Dom Galego?
1: Deus o ouça.
0: Olha, um abraço aí aos professores e estudantes, acompanhando a nossa programação. Alô, você motorista, que nesse momento nos dá aquela carona bacana em qualquer parte desse Brasil afora. 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
0: 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Vamos agora fazer o nosso primeiro intervalo e daqui a pouquinho tem mais informações, Galego.
1: Olha, suspeito de estupro é preso após fugir e agredir um policial no sul do Piauí. Mas tu é valente, né, bichão? Já já eu conto essa história, pode esperar.
0: E já já também você tem aqui mais informações do Piauí, notícias sobre a procissão das sanfonas que acontece hoje em Teresina. Não é um evento regional, é um evento nacional que vai contar com a participação de pessoas de vários estados. Acontece logo mais à tarde, já já você tem os detalhes. São mais de 30 anos, é isso? São Luís Gonzaga, homenagem ao Rei do Baião. 37 anos de saudade. Governador do Maranhão autoriza asfaltamento da Maranhão 040, que liga Timon a Matões. Atenção, Matões, vai ter estrada nova por aí, depois do intervalo.
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0: Vamos nessa, agora são 12 horas e mais 40 minutos, 12:40, de volta ao vivo com o seu Jornal Verdes Campos, segunda edição, informação com precisão e credibilidade, ao vivo também pela TV Verdes Campos, canal 123. Olha, você que nos acompanha agora através aí da sua TV em qualquer parte do Brasil, faz o seguinte, nos informe como é que está chegando o nosso som, a nossa imagem pela sua TV aí na sua cidade. Então é só você sintonizar o nosso canal 123 e fazer aí, é um vídeo, né? Na sua casa, onde você estiver, mande pra gente, nos informando como é que tá chegando a qualidade da nossa transmissão aí pela TV em sua casa. 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
0: 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Vamos nessa, Brasil, agora são 12:44, 12:44. Boa tarde você que está almoçando agora, você que está no trânsito, muito obrigado pela carona. Informações, galego.
1: Olha, eu tenho uma notícia muito boa antes de falar de notícia ruim, que o IFP, Instituto Federal do Piauí, anuncia hoje, dia 3, os detalhes do novo concurso público para servidores técnico-administrativos em educação. Ao todo serão ofertadas, atenção, 52 vagas para cargos de níveis médio e superior. De acordo com o cronograma divulgado pela instituição, o edital a ser publicado hoje traz todas as informações sobre cargos, requisitos, remuneração, cronograma e etapas da seleção e data da divulgação do edital. Portanto, confirmando, hoje o Instituto Federal do Piauí, o IFP, estará divulgando os detalhes do novo concurso público para servidores técnicos administrativos em educação. Ao todo, são 52 vagas.
0: Olha, vamos trazer informações das eleições 2026. Há poucos dias do fim do prazo, 9 candidatos ao governo do Piauí confirmam candidaturas oficiais. Olha, há poucos dias do encerramento do prazo para a realização das convenções partidárias, 9 candidaturas ao governo do Piauí já foram oficializadas para esse ano. Os partidos têm até a próxima quarta-feira, dia 5, para confirmar os nomes que vão disputar o Palácio de Karnak. As convenções foram realizadas desde o dia 20 de julho, confirmando aí os candidatos ao governo. Até ontem, domingo, dia 2, 9 chapas haviam sido confirmadas oficialmente. Nós temos aqui a confirmação dos nomes que disputam até agora o cargo de governador do Piauí. Confirmado já, Eliseu Aguiar, do Partido Novo, ex-deputado federal, é candidato a governador. Rafael Fonteles, da Federação PT, PCdoB, PV, MDB e PSD, inclusive essa convenção aqui do governador Rafael Fonteles, que é candidato à reeleição, aconteceu no Centro de Convenções Atlantic City, o maior espaço de eventos da região norte e nordeste do Brasil. Então a convenção do Rafael Fonteles foi em Teresina, no Centro de Convenções Atlantic City. Aí tivemos já confirmado também a convenção no final de semana último de Joel Rodrigues, do União Brasil e também Progressistas. É uma aliança entre os dois partidos. Francisco Juriti, Democracia Cristã, também candidato a governador. Quem mais? Geraldo Carvalho, PSTU. Ravena Castro, Democrata. Gisvaldo Oliveira, Federação Pessoal Rede. Santiago Belisário, UP. Lúcia Santos, Federação PSDB Cidadania. Nós temos ainda a confirmação de outras convenções até quarta-feira. Por exemplo, a professora Lourdes Melo disse que a convenção dela vai ser na terça-feira amanhã. O Avante vai fazer a convenção na quarta-feira, dia 5, último dia, e deve definir a situação da candidatura do Gustavo Henrique, né? Se vai ser o nome escolhido para candidato a governador. Então tá aí, Galego, pelo menos 9 nomes já confirmados para a candidatura ao governo do Piauí.
1: Então tá aí, muita gente na luta aí pelo governo do estado. Você que é eleitor, não venda seu voto. Eu já disse que a campanha da CNBB chegou na hora certa, ainda hoje repercute no Brasil todo, porque o voto tem consequências. E vamos ver quem é que vai levar, viu, o título de governador eleito no ano de 2026. São muitos candidatos e você tem que fazer a sua opção na hora do voto.
0: Vamos agora trazer informações aqui do final de semana, falando já de Maranhão. Nós vamos aqui fazer a conexão agora com a Central de Jornalismo da região de São João dos Patos. Lá está o nosso querido Messias GF8, tem informações. Fim de semana, Reimoso, homem e mulher são baleados na região de Imperatriz. Cadê você, Messias? Boa tarde.
9: Ok, então, muito boa tarde para vocês aí da bancada do Jornal Verdes Campos, segunda edição. Hoje, segunda-feira, 3 de agosto, e agora vamos com informações aqui da Central de Jornalismo de São João dos Patos. Um homem e uma mulher foram baleados na noite deste domingo, dia 2, no bairro Vila Redenção, em Imperatriz, em mais um caso de violência registrado na cidade nos últimos dias. O ataque aconteceu na rua Cristo Rei, esquina com a rua Caiçara. Olha, segundo informações de populares, as duas vítimas foram atingidas por disparos de arma de fogo. As circunstâncias do crime e a motivação ainda não foram divulgadas, e o caso segue sendo investigado pela Polícia Civil. O atentado ocorre em meio a uma sequência de ocorrências violentas na cidade de Imperatriz. Em menos de uma semana, pelo menos 3 ataques a tiros foram registrados na cidade, deixando 2 mortos e 2 feridos, o que tem aumentado a preocupação dos moradores com a escalada da violência. Na última quarta-feira, dia 29, Elielson Tavares da Silva, que era cadeirante, foi assassinado dentro da própria residência, no bairro Itamar Guará. Segundo a polícia, criminosos chegaram em um veículo, arrombaram a porta da casa e efetuaram diversos disparos contra a vítima, que dormia no momento do ataque. Olha, a perícia recolheu cerca de 25 estojos de munição no local e o crime segue sendo investigado. Olha, 2

0: Ok, então, muito boa tarde para vocês aí da bancada do Jornal Verdes Campos, segunda edição. Hoje, segunda-feira, é 3 de agosto, e agora vamos com informações aqui da Central de Jornalismo de São João dos Patos. Um homem e uma mulher foram baleados na noite deste domingo, dia 2, no bairro Vila Redenção, em Imperatriz, em mais um caso de violência registrado na cidade nos últimos dias. O ataque aconteceu na rua Cristo Rei, esquina com a rua Caiçara. Olha, segundo informações de populares, as duas vítimas foram atingidas por disparos de arma de fogo. As circunstâncias do crime e a motivação ainda não foram divulgadas, e o caso segue sendo investigado pela Polícia Civil. O atentado ocorre em meio a uma sequência de ocorrências violentas na cidade de Imperatriz. Em menos de uma semana, pelo menos 3 ataques a tiros foram registrados na cidade, deixando 2 mortos e 2 feridos, o que tem aumentado a preocupação dos moradores com a escalada da violência. Na última quarta-feira, dia 29, Elielson Tavares da Silva, que era cadeirante, foi assassinado dentro da própria residência, no bairro Itamar Guará. Segundo a polícia, criminosos chegaram em um veículo, arrombaram a porta da casa e efetuaram diversos disparos contra a vítima, que dormia no momento do ataque. Olha, a perícia recolheu cerca de 25 estojos de munição no local, e o crime segue sendo investigado. Olha, 2 dias antes, na segunda-feira, dia 27, o jovem Caio Lima Costa, de 20 anos, foi morto a tiros no bairro Novo Horizonte. Conforme a Polícia Civil, 4 suspeitos chegaram em uma motocicleta, subiram no telhado da residência e surpreenderam a vítima com diversos disparos. A principal linha de investigação aponta que o homicídio tenha relação com disputa entre organizações criminosas. Assim como o ataque registrado na Vila Redenção, o caso ainda está sob investigação. Portanto, essas são as informações aqui da Central de Jornalismo de São João dos Patos. Eu volto à bancada do Jornal Verdes Campos, segunda edição.
1: Ok, Messias, muito obrigado aí pelas informações ao vivo do estado do Maranhão. Olha, do Maranhão, vamos trazer aqui notícias do Ceará. Estamos recebendo aqui a informação de uma idosa que estava desaparecida. Uma idosa de 76 anos que estava desaparecida há mais de 9 dias no Ceará. Foi encontrada sem vida na cidade de Crato no final de semana. A vítima, identificada como Maria Dilma, ela foi achada por uma equipe da Guarda Municipal da cidade em uma zona de vegetação de difícil acesso. A família da idosa fazia uma campanha, inclusive, Galego, para encontrá-la. Maria Dilma, ela saiu de casa sozinha no dia 23 de julho passado, mas não retornou. Imagens de câmera de segurança mostram a idosa circulando ali pelas vias da cidade, inclusive perto de onde seu corpo foi encontrado.
2: Olha, aí fica mais um exemplo que a gente sempre diz aqui nesse jornal: as pessoas ser vigilantes com o idoso, porque a idosa besta sai por aí, a gente vive no mundo cão. Canso de dizer isso aqui, porque há provas cabais de que a gente vive hoje no mundo cão, onde você não sabe quem é quem, onde tem muita gente para fazer o mal. Então é preciso que você, que é jovem, você que mora com um idoso ou idosa, seja vigilante os passos da idosa, os passos de um idoso, porque ele sai por aí perambulando e é vítima, geralmente, de um assassinato, de uma coisa ruim. Então, é mais uma situação que a gente fica triste, porque é uma vida que se vai, mas a certeza de que é preciso que nós tenhamos muito cuidado.
1: Pois é, agora tem uma informação aqui da polícia local, galera, que a idosa, ela foi encontrada sem ferimentos, sem hematomas, e usava a mesma roupa com a qual ela saiu de casa. Então, a suspeita das autoridades é que ela tenha falecido por causas naturais. Mas, é claro, só um laudo pericial vai confirmar a causa da morte dessa mulher no interior. Nos nossos pêsames, a família enlutada aí do estado do Ceará. Olha, vamos trazer aqui participação popular. Vamos ouvir o povo. Olha, Fábio, mande um abraço aí para o pessoal do povoado Ema, em José de Freitas, tá ouvindo aqui o Jornal Verdes Campos, segunda edição. A família do Zé Carlos. Alô, Zé Carlos, rapaz. Especialmente o avô dele. Como é o nome do vôzinho dele, hein? Diga aí o nome dele, rapaz. É Raimundo Felizmino, é assim que se fala? Alô, seu Raimundo Felizmino, povoado Ema, José de Freitas, o avô do José Carlos. E tá pedindo aqui, galera, que você mande um alô aí pro seu Raimundo.
2: Pois não, seu Raimundo, um grande abraço pro senhor, viu? Muita saúde, muita prosperidade e obrigado pela sua audiência na Rádio Verdes Campos Sat e também na TV Verdes Campos, no canal 123. Um grande abraço mesmo.
1: Um abraço aí ao pessoal de José de Freitas, a famiação todinha, né? Em Teresina. Um abraço aí pra Ceiça, pra Valéria, do Instituto Vitória de Ensino, Escola Particular de Teresina, acompanhando a gente. Os professores já voltaram ao batente, né, seu Galego?
2: Exatamente, os professores já estão no batente, dando aula, as férias também propiciaram aos professores um bom descanso. Então, um grande abraço ao mestre, porque a gente deve muito ao mestre, que nos ensinou um português claro, nos ensinou muita coisa relacionada com a nossa vida. Então, você que é estudante, respeite o professor, porque eu tenho certeza absoluta que ele só faz o bem. A gente sabe que em toda a profissão tem as pessoas que destoam. Na minha também tem muita gente que não presta, você sabe disso. Mas eu espero que você que é professor, que cumpre a sua obrigação, que é um cara correto, que tenha também um devido respeito por parte do alunado.
1: Olha, um abraço aqui para o Chico do Nelson, localidade Buriti do Meio, município de Pau D'Arco do Piauí. Aqui quem tá falando é o Luciano do bairro Três Andares em Teresina, no Piauí, a companhia da gente. Participação não para. Vamos ouvir o povo.
3: Oi, Fábio Brito, boa tarde. Estou voltando novamente, Fábio Brito, para comunicar a toda a população de moda em geral, a novena de São Raimundo Nonato, que vai começar no dia 22 de agosto e termina no dia 31. No final tem um grandioso leilão e agradece Maria Luísa Feitosa e Joaquim Lagoa.
1: Pô, não. Tá feito o convite, viu, amiga? Aqui um ouvinte mandou aqui um print, uma imagem da tela da sua TV. Tá assistindo a gente agora em casa, no aconchego do lar. Quem é que tá falando aí? Vamos ouvir aqui o nosso ouvinte?
4: Veja aí, tá aparecendo no jornal aí, como o jornal seja de
1: sexta-feira. Tá certo então. Diga o seu nome. O ouvinte que está aqui acompanhando a gente pela TV, você tem a opção de nos assistir pela TV, no canal do YouTube ou também pela antena parabólica, canal, qual é o canal, hein, Galego? 123?
2: 123, 123, não tem errada. A TV que tem feito um sucesso danado em todo o Brasil, a sua TV Verdes Campos, que sempre está ao lado da população.
1: Olha, boa tarde, Fábio Galego, Andréia Santa Inês em Altos, que bênção, Fábio, tá de volta, tô de volta, um abraço aí o pessoal da região de Altos. Vamos nessa, tem mais participação, um abraço para Nossa Senhora de Nazaré, tá assistindo a gente pela TV, que maravilha, canal 123. E aqui o ouvinte diz a Maria, viu, Galego, essa transmissão é boa demais.
2: É, a transmissão da TV, muita gente estava na expectativa esperando, porque leva mais longe o nome do Piauí e com certeza ganha mais adeptos cada dia que passa pela credibilidade que a gente conseguiu durante o tempo, porque eu gosto sempre de reafirmar aqui, credibilidade você não compra no mercado central não, você adquire pelo trabalho sério.
1: Olha aqui uma solicitação, Fábio, peça por gentileza à Prefeitura de Altos para dar uma atenção à estrada que liga a cidade ao interior, lá é chamado Prata. A estrada tá com a chamada costela de vaca, né? É a costela de vaca. E aí, o ouvinte está pedindo aqui uma recuperação por parte da prefeitura, viu, Galego?
2: Passar a reclamação para o prefeito.
1: Altos Piauí.
2: Para o prefeito Maxwell para dar uma olhadinha na situação dessa estrada, pedido aí da população.
1: Um abraço aqui a Francisca, que mora em São Luís Gonzaga, no Maranhão, tá ouvindo a gente. Vamos fazer um rápido intervalo, porque hoje tem procissão das sanfonas. Há muitos anos que esse evento cultural popular acontece na capital piauiense, que reúne não só o pessoal de Teresina do Piauí, mas vem gente aí de vários cantos aí do Maranhão, do Ceará, de muitas cidades. Daqui a pouquinho a gente vai estar aqui ao vivo no jornal, falando da importância desse evento para o Brasil, para o Nordeste, falando com o pessoal da Colônia Gonzaguiana de Teresina, que organiza esse evento. E também já tem outros destaques, Galego.
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6: Vamos nessa, agora são 1 da tarde, mais 8 minutos, de volta ao vivo com seu Jornal Verdes Campos, segunda edição, informação com precisão e credibilidade. 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Vamos nessa, Brasil. Agora são 1 da tarde, 9 minutos, 1 e 9. Olha, como anunciamos a partir desse momento, vamos falar de um evento. Um evento que ele não é regional, local, já, né, se transformou em um evento nacional, que é a Procissão das Sanfonas. O evento é homenagem ao rei do Baião, Luiz Gonzaga.

0: Ontem, domingo dia 2, foi aniversário do Rei do Baião. E para falar desse grande evento, vamos conversar a partir de agora, aqui ao vivo no nosso jornal, com o grande cantor. Ele é de Piripiri, é compositor piauiense, também faz parte da colônia gonzaguiana, nosso querido Wagner Ribeiro. Boa tarde, Wagner. Satisfação recebê-lo ao vivo aqui no jornal.
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0: 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Isso é Gonzagão cantando João do Vale, né? No Maranhão. Sei que o povo do Maranhão escuta a gente, não é?
1: Com certeza. E Maranhão, essa, Ceará, o Brasil inteiro agora.
0: Essa procissão das sanfonas é, na verdade, uma confraternização do Brasil. A gente foi premiado como um evento de música de rua, né? Já nacionalmente, ou seja, de aglomeração muito cultural, porque vai criança, vai idoso, vai aquela pessoa que gosta da sanfona. É uma memória, né, de um legado muito interessante. E também nós temos já esse reconhecimento de patrimônio imaterial, né, da cultura, tanto do estado como do município. Enfim, procissão das sanfonas, são 37 anos de saudade do Gonzagão, né, que foi em 89 que ele se encantou.
1: O Wagner Ribeiro, então, né, são 18 anos desse grande evento da procissão das sanfonas. Você lembra como é que começou tudo? Eu já participei de alguns anos, já tive presente na procissão, e a gente tem observado que esse evento, ele tem crescido a cada ano. A que você atribui esse crescimento popular?
0: Eu acredito que a procissão tem um carinho popular mesmo, né? Não existe hierarquia na arte da procissão. Não tem um artista lá num palco e o povo só embaixo, né, batendo palma. É todo mundo no mesmo patamar. É uma caminhada de sanfonas. Então, essa forma de interação, eu acho que é o que encanta. Vai a criança, vai o idoso, vai a pessoa que gosta de sanfona, que não toca, mas que gosta de dançar também, é bem-vinda. Então, há uma acessibilidade muito grande para todos os públicos e, sobretudo, quem gosta dessa cultura que a gente chama de nordestina, que é um negócio bem complexo, né? Porque há muita coisa boa que a gente nem conhece, mas que também faz parte dessa memória. A procissão cresce cada vez porque vem muita gente e contribui. Eu acho que esse é o maior legado, né? Esse ano nós temos a presença de um grupo de senhoras. Olha só um exemplo.
1: Sim.
0: A Constelação das Divas. Quem é? Um grupo de senhoras que venceu o câncer, estão aí fazendo uma força-tarefa de alegria, tipo um grupo junino. Eu disse, ó, isso tem a ver com a procissão. Então elas vão estar lá com a gente, dançando o percurso todo e celebrando a alegria porque é preciso.
1: Agora, por que que é importante manter a memória viva de Luiz Gonzaga?
0: Luiz Gonzaga, dia de hoje, ele acabou sendo um representante interessante de muitos outros bons que a gente tem. Entendeu? Não é só Luiz Gonzaga, né? Luiz Gonzaga é quem incentivou e mostrou caminhos para Dominguinhos também, que já é outro nome que a gente segue, né? Essa boa memória. Aí vem Gonzaguinha, né? Que faleceu. O ano passado nós tivemos o Daniel Gonzaga aqui, que é filho do Gonzaguinha. Quer dizer, a música brasileira, não só nordestina, a música brasileira na sua diversidade é contemplada nisso. Nesse Luiz Gonzaga que olhou para o sertão e viu a diversidade de pássaros, que percebeu quando é que a chuva vai parar. O caboclo do interior diz assim: unha de gato em full hora, o inverno vai embora, né? O mata-pasto embajado, o inverno acabado. Ou seja, o povo tem poesia na sua fala. O Luiz Gonzaga conseguiu colocar isso em música. Então é um representante, é uma pessoa referência para a gente realmente não esquecer e continuar esse legado que ele nos deixou.
2: Vavá, me diga uma coisa, você acredita que o Luiz Gonzaga é insubstituível?
0: Eu não sei se é insubstituível, mas ele colabora muito com o que a gente faz de bom, né? Então, não precisamos de um outro Luiz Gonzaga. A gente precisa colaborar. Esses meninos novos aí, a exemplo de João Gomes, né? Que é uma figura também muito querida. O pessoal diz, é o novo Luiz Gonzaga. Que seja, mas na verdade não precisa substituir. É contribuir com uma coisa que já vem lá da ancestralidade, né? Eu acho que a importância é isso. Então, todos fazendo um pedaço de coisa boa, o negócio vai para frente como sendo bom.
1: Agora, a procissão das sanfonas envolve a participação de todas as pessoas, né? É criança, é pessoa idosa, é o adulto, é o homem, é a mulher, todo mundo vai e mantém esse resgate, essa valorização da cultura do Nordeste na pessoa de Luiz Gonzaga. E isso tem se mantido no Piauí, a gente tem escola de música em relação a isso. Fale dessa importância. Isso.
0: Temos em Teresina já uma influência boa, principalmente na inclusão de mulheres. Olha só, a sanfona ou a música, de um modo geral, acaba sendo muito machista, né? Hoje nós temos muitas sanfoneiras em Teresina. Inclusive temos uma orquestra que tem sanfoneiras, né? A orquestra Seu Domingos, homenagem a Dominguinhos, que é regida pelo maestro Ivan Silva, grande sanfoneiro. É um exemplo já no Brasil dessa força de influência da procissão. Nós começamos há 18 anos com crianças ali tocando. Hoje nós temos a Écore Nascimento, que já é uma sanfoneira profissionalizada. Quer dizer, muita gente aí na lida da música boa, com a sanfona, é uma influência da procissão. Então a gente já colhe frutos interessantes, né? A procissão das sanfonas, ela veio dar realmente assim uma visibilidade para esses universos que às vezes ficam de fora, né? Então eu acredito que há muita acessibilidade na procissão, inclusive para pessoas também que são cadeirantes, pessoas que gostam do forró, mas não podem acompanhar ali dançando, vai num carro que a gente põe de apoio, vai num pau de ararazinho, né? Muito carinhosamente enfeitado e tá junto da festa. Então a procissão tem um caráter de integração popular que é muito gostoso, é muito bonito ver a cultura quando ela é vivenciada, não só olhada de longe, né? Ou ditada por alguém. É uma cultura construída realmente por quem vive a cultura.
1: E como é que você vê a participação de outros sanfoneiros, não só do Piauí, mas tem informação de gente aí do Ceará, do Maranhão, de vários. Fale dessa participação aí regional.
0: Exatamente. Quando a gente chama colônia gonzaguiana, é no sentido de pessoas que gostam do Luiz Gonzaga se juntam ali, a gente chama de colônia, né, aquele grupo. Na verdade, ela é uma união nacional mesmo, né? Porque a gente teve aqui em Teresina, começando com a gente, o grande Reginaldo Silva, que está lá no Ceará, está lá no Cariri, que foi o cara que trabalhou com o Luiz Gonzaga, né? Está vivo e era locutor, era motorista, era aquele faz tudo nas festas. Ele também ajudou a gente a fortalecer esse evento. Hoje nós temos Pedro Sampaio, de Fortaleza, que é da comunicação, é poeta, escreve o cordel sobre a procissão das sanfonas de Teresina, está presente hoje aqui, né? Vai estar lançando.
1: Do Ceará vem para o Piauí hoje.
0: Todos os anos ele já faz questão, então. Na verdade, eu acho que essa rádio aqui tem muito a ver, porque como ela vai longe aí, é para dizer, nós estamos integrados naquilo que interessa, na cultura que nos fortalece, e é a procissão das sanfonas esse grande exemplo. Todo mundo, hoje, lá à tarde, quem puder, vai muito presencialmente, bom. Que vai ser muito bom.
1: Já a gente vai falar da programação, eu não vou perder a oportunidade de ter aqui a voz, o talento do Wagner Ribeiro, que é cantor piauiense, compositor também. Vai cantar uma das músicas que não pode faltar na procissão hoje.
0: São muitas,
1: só um pedacinho pra gente. Vamos lá, sentir o clima.

0: hoje muita sanfona vai tocar isso, porque esse é o hino de Luiz Gonzaga, misturando aí com João do Vale, de Teresina, São Luís, vem de lá pra cá. Então tem muitas cantigas. Esse ano nós estamos também com os 80 anos do Alceu Valença. Não sei se você está lembrado.
1: Sim, sim.
0: É um dos homenageados, porque Alceu também compôs muita coisa, sendo discípulo dessa história do Gonzagão. Então ele vai estar também sendo homenageado com muita música, com muita gente cantando as cantigas de Alceu, como aquela.

0: sinais. E aí
1: vamos lá. Maravilha. E a programação, a concentração começa a que horas, local?
0: A partir das 15 horas já há uma concentração ali, fazendo aquele ensaio de sanfona junto com todo mundo, intergeracional, tem a criança, tem o velho, tem o adulto. E depois tem a bênção das sanfonas dentro da catedral. Né, o padre Gonzaguiano também com seu chapéu de couro, o padre Toninho lá mandando brasa.
1: Padre Toninho todo ano,
0: rapaz,
1: né?
0: Rapaz, é uma figura. E essa procissão, ela sai de dentro da igreja já cantando ali Ave Maria Sertaneja, depois entra no forró até chegar no Museu do Piauí. A programação é essa. A partir das 3 horas, concentração, eu diria que 4 horas essa procissão está saindo com muita alegria.
1: E todo mundo pode participar.
0: Todo mundo pode participar, é um evento logicamente aberto, público, e é uma delícia poder fazer parte dessa expressão de cultura. Esse ano também nós estamos celebrando o centenário de nascimento de Helena Gonzaga. Foi a esposa de Luiz Gonzaga, né? Durante 40 anos foi a mulher que estruturou, porque você sabe que um caba só não faz nada, né? Então dona Helena Gonzaga é chamada de a Madame Baião, porque foi ela quem organizou a parte desde o financeiro, a parte de carreira, a parte que hoje a gente tem consagrado como legado de Luiz Gonzaga. Não podemos esquecer dessa grande força feminina que é a esposa de Luiz Gonzaga, dona Helena Gonzaga, 100 anos de nascimento, então está também sendo cantada na procissão das sanfonas hoje.
1: Por não, Wagner Ribeiro, em relação à memória de Luiz Gonzaga, a história desse cantor e compositor nordestino, professor Wilson Serani, que é uma referência hoje em estudo da vida e obra de Luiz Gonzaga, e é também da organização, e você também é uma pessoa que pesquisa, que canta, enfim. Manter Luiz Gonzaga hoje, a gente sabe que nós temos aí vários gêneros musicais em todo o Brasil, para todas as pessoas. Luiz Gonzaga, ele influencia. É importante manter viva a memória dele.
0: A gente acredita que é sobre essa questão do ser sincero. O que é o ser sincero na música? É quando você canta aquilo que realmente está acontecendo, aquilo que o caboclo do interior vê, né? Por exemplo, quando você diz que a sabiá no sertão, quando canta, me comove, é porque passa 3 meses cantando e sem cantar passa 9, porque tem a obrigação de só cantar quando chove. Opa! Aí o caboclo diz, rapaz, é mesmo. Toda vez que vai chover, o sabiá canta. Ele associa. O pássaro da seca é outro, né? Quer dizer, o acauã quando canta, acauã, aí, rapaz, não vai chover. Então, essa relação do cabra ver na natureza é o que ele vive, Luiz Gonzaga canta isso. Pronto, essa é a sinceridade de uma música que vale a pena não ser esquecida. Ou seja, não é uma música da moda que pode, no próximo ano, já não valer mais. Ela não tem um prazo de validade.
1: Está eternizada.
0: Então é nesse sentido. Não é que ele seja o único, não. Ele é uma referência que ajuda os outros a continuarem essa pesquisa. Enfim, eu acho interessante ter consciência que ninguém faz nada só, né? Há um coletivo. Se a gente fizer força, a coisa anda. Se a gente não prestar atenção, vai voltar de novo a ter que estudar, a ter que ir atrás da cultura.
2: Você que é estudioso da música, acha que a nossa música hoje, com toda a sinceridade, regrediu ou não, a música de hoje?
0: Ela regrediu, sim, no seu bojo maior, né, que é da mídia, né? Então, assim, a gente, logicamente, quando a música brasileira se estabeleceu como música popular brasileira, o que a gente ouvia mais, né, sobretudo no rádio, era a música no nível de Luiz Gonzaga mesmo, ou de, sei lá, de Chico, de Caetano, de Gil, de Avan.
2: Porque hoje você vê muita música de duplo sentido,
0: que é lamentável. Essa música de duplo sentido, ela acaba sendo o que a gente chama...
2: Carreira é curta, né?
0: Uma coisa, exatamente, é efêmera demais, é curta.
1: Passageira, né?
0: Eu até entendo que isso é necessário, sempre existiu, eu só fico com pena quando ela é demais, porque tudo demais enjoa, né?
1: Então, é verdade.
0: Não esqueçamos do que nós temos aí de bom, que é o velho Baião, o velho Luiz Gonzaga, sempre muito importante a gente não perder essas estribeiras da cultura.
1: Wagner Ribeiro, para encerrar um pouco de Baião, de Luiz Gonzaga, pra gente finalizar.
0: Vamos! Se eu lhe der 20 mil reais pra tirar 3.300, você tem que me voltar 16.700, é? Faz a conta aí, meu filho. Eu acho bom você tirar o 9 fora e evitar que eu vá embora e deixe a conta sem pagar. Eu já lhe disse que essa droga está errada, vou buscar a tabuada e volto aqui para lhe provar. Você tem que me voltar 17.700.

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1: Valeu! Hoje, concentração, 3 da tarde, a da Igreja Nossa Senhora das Dores, Catedral, Praça Saraiva, Centro de Teresina.
0: Procissão das sanfonas, muito obrigado pelo convite e eu quero que todo mundo se sinta convidado pra gente tocar sanfona e dançar forró na alegria da nossa cultura popular.
1: Valeu, meu querido, a gente se encontra logo mais na Procissão das Sanfonas em Teresina, no Piauí. Olha, eu vou trazer agora informações aqui do estado do Maranhão, é isso? Quem tá por lá agora na Central de Jornalismo? Ao nosso querido correspondente Neto, vamos agora pra onde? Coroatá? Coroatá do Maranhão pede passagem, informação com o Neto GF8. Boa tarde, Neto.
2: De ouvintes do jornal Verdes Campos Sat, segunda edição. Eu sou Neto GF8, estou na Central de Jornalismo da Verdes Campos, em Coroatá, no estado do Maranhão. Vamos seguindo com mais informação, porque falhas nas instalações elétricas foram responsáveis por 63% dos incêndios residenciais registrados aqui no estado do Maranhão em 2025, segundo o levantamento do Corpo de Bombeiro Militar aqui do estado. Entre os principais fatores de risco estão a falta de manutenção, o uso inadequado de equipamentos, a sobrecarga de tomadas e instalações que não seguem os padrões técnicos de segurança. Em todo o Brasil, foram registrados 632 incêndios provocados por sobrecarga elétrica em 2025. De acordo com a Associação Brasileira de Conscientização para os Perigos de Eletricidade, desde o total de 361, ocorrências tiveram relação direta com problemas nas instalações elétricas internas. Segundo a associação, as residências concentraram o maior número de casos e de mortes provocadas por esse tipo de acidente. Portanto, essas foram as informações direto aqui de Coroatá, no estado do Maranhão, para o jornal Verdes Campos Sat, segunda edição. 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Agora eu volto para a bancada do jornal Verdes Campos Sat, segunda edição.
1: Ok, Neto, muito obrigado, viu, pelas informações aí do Maranhão. Notícias, Galego.
3: Olha, Fábio, um homem que não teve o nome revelado foi preso em flagrante pelo crime de estupro, também resistência e lesão corporal contra agente de segurança pública. O caso foi registrado em Corrente, no sul do Piauí. Segundo o delegado Yuri Aranha, responsável pela investigação, equipes policiais foram acionadas para averiguar uma denúncia de violência sexual na localidade Corujas, zona rural do município. Ao chegarem ao local, os policiais encontraram a vítima em estado de choque e com debilidade física. Em seguida, o Serviço de Atendimento Móvel de Urgência, o SAMU, foi acionado para prestar socorro e encaminhá-la ao Hospital Regional de Corrente. O mau elemento foi localizado pela polícia em uma área de mata fechada a cerca de 1 quilômetro do local do crime. Ao receber voz de prisão, ele empreendeu fuga a pé. Ainda segundo o delegado, durante a abordagem, esse elemento ofereceu intensa resistência física e desobedeceu às ordens dos agentes. Agrediu a equipe policial, o que resultou em lesão corporal em um dos policiais. Daí, portanto, a ação maléfica desse vagabundo.
1: Olha, informações agora sobre o EMOP itinerante. Atenção, região de Altos, no Piauí. O EMOP está chegando a Altos para mais uma ação de coleta de sangue. Olha, dias de coleta, atenção, altoense, dias 7 e 8 de agosto, de 8 da manhã até às 5 horas da tarde, local de coleta, ali na Praça Cônego Honório, centro de Altos. Biblioteca Municipal de Altos, é o local dessa coleta de sangue. Para doar, o que é preciso? Olha, nós temos aqui alguns requisitos básicos. É estar em boas condições de saúde, ter entre 16 e 69 anos, menor de 18 anos deve estar acompanhado de responsáveis legais, pesar mais de 50 quilos, estar bem alimentado, e aí você tem que evitar consumir alimentos gordurosos, apresentar documento oficial com foto. Então são os critérios para você ser um doador de sangue. Então dias 7 e 8 de agosto, Cidade de Altos. Convoque sua família, amigos e vizinhos, seja um doador, seja esperança. EMOP, Secretaria Municipal de Saúde, Prefeitura de Altos, no Piauí. Olha, informação nacional, a Agência Nacional de Energia Elétrica, ANEEL, informou que a bandeira tarifária vai permanecer amarela durante esse mês de agosto. O que isso quer dizer? Olha, com isso, os consumidores atendidos pelo Sistema Interligado Nacional vão continuar pagando um acréscimo de R$ 1,88 a cada 100 kWh consumidos na conta de luz. Então é o seguinte, essa é a quarta vez consecutiva que a bandeira amarela é mantida, segundo a ANEEL. A decisão ela foi motivada pela continuidade do período seco no país, né, que reduz a geração de energia pelas hidrelétricas devido ao baixo nível dos reservatórios e, ao mesmo tempo, exige o acionamento de usinas termoelétricas cuja produção tem custo mais elevado. Olha, voltando aqui com participação popular.
4: Boa tarde, galera. Pablo Brito, eu sou o Paulo Henrique do Aldo Meio, José de Freitas Piauí. Estou ouvindo vocês. Peço um alô para o Timanel do Beju, Manel Tumai, aí, próximo ali à rodoviária dos pobres na ladeira do Uruguai. E para Tia Jesus e para o Grilana Pissarreira. Deus abençoe vocês. Boa tarde.
1: Boa tarde, amigo. Muito obrigado aí pelo carinho da audiência. Olha, mande um abraço aqui para a Cristiane de Teresina, no Parque Poti, viu, galera? Ela tá mandando um alô aí para o pessoal do Brejinho, município de Campo Maior, Antônia e o esposo Madaleno, para a filha Rosa Vieira da Silva, tá também no Brejinho, acompanhando a gente.
3: Muito bem, um abraço, Cristiane, na capital do Piauí. Muito obrigado pela honrosa audiência, continue ligado na Mais Popular e na TV Verdes Campos.
1: Participação não para.
5: Boa tarde, Fábio.
1: Opa.
5: E galego, aqui é a Lúcia da Favela, todos os dias, manda sempre um alô pra mim e fique com Deus, tenha um bom dia.
1: Tá bom, já foi. Tá cedo, um abraço, obrigado pela sintonia. Olha, mande um alô aqui para o pessoal da cidade Barros, no Ceará, isso, Barros no Ceará, e Sambaíba, Boqueirão do Piauí, tá todo mundo ligado aqui no Jornal da Segunda Edição, seja pela rede de rádio Verdes Campos Sá, seja pela TV, canal 123.
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1: Qual a casa de quem? 994-4750-82.
7: Boa tarde. 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
8: Boa tarde, Fábio Brito. Boa tarde, galego, rapaz. Aqui é o Nonatinho Fiado CD, rapaz, em Alto Piauí, rapaz. 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Vamos ver aqui é o seu Toy Pinto, rapaz. Boa tarde, seu Toy Pinto. Boa tarde, dona Mazé, ali no Conjunto de Geraldino, rapaz. São nossos clientes, seu Toy Pinto, dona Mazé, ouvindo aqui o Jornal Segunda Edição aqui na Verdes Campos Sat. Muito obrigado, seu Toy Pinto, dona Mazé, aqui também, rapaz. E tá chegando aqui é o seu Zé Dadá, rapaz. Opa. Boa tarde, seu Zé Dadá, rapaz. É meu amigo, criador de galinha e caipira, seu Zé Dadá, a esposa dele aqui, a dona Reginalda, rapaz. Ela mora ali, seu Zé Dadá e a dona Reginalda, no Águas Bela, município do Piauí, rapaz. Tá ligadão aqui no Jornal Segunda Edição, Fábio Brito.
1: Tá bom, meu querido, um abraço. Muito obrigado aí aos nossos produtores rurais. Criador de galinha, galera.
3: Um abraço, seu Zé Dadá, um abraço, seu Ribamar Rezador, seu Zé Mulher, um abraço, o moço lá da Broa, essa turma todinha está inserida aí na compra dos melhores produtos para nossa saúde, produtos GEP8, né não, Ribamar Rezador, um abraço.
1: Vamos agora fazer nosso último intervalo e já já você confere, atenção, hein? Olha, TSE proíbe propaganda eleitoral em carro de aplicativo. Então, você que é motorista de aplicativo, não poderá colocar propaganda de candidato. A informação é de Brasília. E ainda hoje, confira o calendário do Bolsa Família para o mês de agosto. Mais notícias, Galego?
3: Esse aqui tá ficando é doido. Foi preso ameaçando matar a própria irmã e desacatar policiais em Pio Nono. Cuidado, bichão, lugar de valentão é no cemitério. Já já eu volto.
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0: Vamos nessa, agora são 1:42, 1:42, de volta ao vivo com o seu Jornal Ventes Campos, segunda edição. Informação com precisão e credibilidade. Ao vivo aqui pela Rede e TV Ventes Campos, canal 123, antena parabólica. Boa tarde, você que está aí na sua casa, na sua cidade, nos informe direitinho como é que está chegando a imagem aí no seu monitor, na sua TV, para que possamos levar para você a melhor transmissão e a melhor programação do Brasil. Olha, Jornal Ventes Campos, segunda edição, anunciando para você a 22ª edição do Campeonato de Pesca, que vai acontecer no próximo dia 16 de agosto. É feriado municipal em Teresina, é aniversário da cidade, e temos aí, Galego, há mais de 20 anos, esse evento que já está no calendário de aniversário da capital piauiense. Então venha viver um dia de muita pesca, amizade e diversão em família. Temos aqui premiações, você já pode estar ligando, já fazendo a inscrição hoje mesmo, viu, Galego?
1: Vai ser uma festa, viu, porque o campeonato de pesca já está inserido há muito tempo no calendário de aniversário da Cidade Verde, da capital do Piauí. Então participe, dia 16 de agosto, vai ser um dia inesquecível. Os três primeiros colocados receberão prêmios, então é uma tradição. O sebo interior quer vir participar, você que não é profissional da pesca, pesca por gostar,
0: o lazer, né?
1: Esporte, pode, né, participar, cara? Pode participar também, porque a festa é para todos. Portanto, participe de mais esse empreendimento. Com certeza, muita gente, muitas famílias dirão presentes no dia 16, lá no resort, para participar de mais um campeonato de pesca tão decantado em prós e versos. Portanto, participe, você é o nosso convidado.
0: Olha, lembrando que vai ter premiação aí para os primeiros colocados. Primeiro lugar vai levar troféu, mais prêmio especial. Segundo lugar também troféu e prêmio especial, e o terceiro colocado. Informações, você vai ligar agora nesse telefone. Então atenção aí, anote o número, já faz o cadastro hoje mesmo. O telefone é 086, anote aí, 086-99-24-29-63-51. 94-29-63-51. Não deixe para o último dia. Faça hoje mesmo a sua inscrição. Então vai ser dia 16 de agosto. É um domingo, né, Galego?
1: É um domingo.
0: É um domingo. Domingo,
1: um dia bonito, bacana para você participar desse evento que já é tradição.
0: Então, campeonato de pesca, o local é o Atlantic City Náutico Clube, em Teresina, no Piauí. Acertando agora, são 1:45. Daqui a pouquinho teremos as informações do esporte. Destaque aí pro final de semana. Não tivemos rodada do Brasileirão, mas tivemos aí jogos pela Copa do Brasil. O Palmeiras se deu bem, venceu bem em casa, o Fortaleza. O Inter também ganhou. São times aí que já largaram na frente na Copa do Brasil, viu, Galego?
1: É isso aí, campeonato também importante. Muitos jogos com certeza vão deixar o torcedor satisfeito, outros tristes, porque o clube, o time pode perder, mas de qualquer maneira é uma disputa acirrada entre os melhores clubes do futebol brasileiro.
0: Olha, novas informações de Brasília, atenção motoristas de aplicativo, informação importante: TSE proíbe propaganda eleitoral em carros de aplicativo. Olha, o Tribunal Superior Eleitoral de Brasília decidiu pela proibição da propaganda eleitoral feita por meio de adesivo colocado em carros de aplicativos. Então, o entendimento foi firmado durante o julgamento de um recurso envolvendo um candidato a vereador de Caruaru, Pernambuco, nas eleições de 2024, que recebeu multa de R$ 2.000 por divulgar seu nome e número em um carro de aplicativo. Então, por maioria de votos, o TSE decidiu, concluiu que a propaganda de qualquer natureza em bens de uso comum que abrange bens privados, quando estes são acessíveis ao público em geral, como é o caso de automóveis que operam via plataforma de transporte, fica proibida. E é uma notícia importante para você, motorista de aplicativo, que evidentemente com essa mudança tem que tomar cuidado aí para não sofrer nenhuma punição por parte da Justiça Eleitoral. Mais informações, Galego?
1: Olha, um homem de 21 anos foi preso pela polícia militar após ameaçar de morte a própria irmã de 49 anos no povoado Pereiros, zona rural de Pio Nono, no sudeste do Piauí. A ocorrência foi registrada por volta de 1 da tarde de ontem, dia 2 de agosto. Segundo informações da PM, a vítima procurou ajuda após receber mensagem desse doente por meio de uma rede social. Nas conversas, o vagabundão teria feito ameaças de morte e afirmado que pretendia atirar 3 vezes no rosto dela. Mas tá valentão, né, bichão? Na hora que a polícia chega, ele fica com diarreia. Assustada com as declarações desse moleque, a mulher acionou a polícia militar. Uma equipe do grupamento de polícia militar, o GPM de Pio Nono, iniciou diligências pela região e conseguiu localizar esse doente. Durante o deslocamento para a delegacia de polícia, ele teria voltado a ameaçar a irmã, mas rapaz, até corajoso. Conforme um relato policial, ele afirmou que assim que deixasse a prisão, iria matá-la. Além disso, o conduzido teria desacatado os policiais que participaram da ocorrência. Esse elemento foi apresentado à autoridade policial e autuado pelos crimes de ameaça contra a mulher e por razões da condição do sexo feminino no contexto de violência doméstica e desacato. A vítima informou que deseja solicitar medidas protetivas de urgência, que para mim não vale nada, contra o irmão. O negócio é a polícia pegar esse vagabundo e meter a taca nele e deixar ele preso. Pronto.
0: Olha, o governador do Maranhão, Carlos Brandão, assinou ontem a guardada ordem de serviço para a pavimentação da rodovia Maranhão 040, transformando em realidade uma promessa que se arrastava por muitos anos. Com investimento de aproximadamente 120 milhões de reais, a rodovia promete ser um marco para os municípios de Timon. Atenção, Timon, abrangendo também lá Matões, Timon, Matões, Parnarama e toda a região lá a leste maranhense, além de beneficiar de forma indireta o oeste do Piauí, já que a fronteira é lá com o Piauí. Então a cerimônia, que contou com a presença de prefeitos, lideranças políticas e moradores da região, selou o fim de um ciclo de expectativa. E essa era uma promessa de décadas, viu, Galego? A construção, pavimentação asfáltica dessa estrada tão importante que liga esses 3 municípios, Parnarama, Matões e Timon Maranhão.
1: É, graças a Deus que a promessa para ser cumprida durou, mas o importante é que agora deu certo. Então, de parabéns o pessoal que reside em Timon, esse bairro do Maranhão, porque de qualquer maneira, uma estrada bem feita, viu, só traz o progresso para as cidades. Então, parabéns ao governo do Maranhão.
0: Agora, quem não está de parabéns é a agência do Bradesco, porque no Ceará vai fechar a única agência do município. Olha, o Bradesco anunciou que vai encerrar as atividades da agência bancária de Vajota. Atenção, Vajota, região lá do Ceará, a partir do dia 21 de setembro, com o objetivo de cortar custos, aproveitando a onda de fechamentos que ocorre em todo o país e, consequentemente, migrar os usuários para os canais de atendimento digital. A decisão tem levado preocupação à população. A defesa da permanência da agência foi realizada através de uma audiência pública na Câmara Municipal na última semana, que reuniu vários moradores. O pessoal está criticando a empresa ou a agência do Bradesco, viu, Galego? Pelo fechamento da única agência no município.
1: É um atraso para a cidade. Qual é o velho que sabe negócio de aplicativo, rapaz? Ele quer ir pro banco para pegar o dinheiro dele, a aposentadoria dele. Agora eu me admiro, cadê os políticos dessa cidade? Cadê os políticos para ficar ao lado do povo? Cuidado, tem eleição aí, tem programa eleitoral, muito cuidado, pessoal do Ceará.
0: É, a agência do Bradesco informou através de uma nota que os usuários ou clientes da agência lá de Vajota vão ser transferidos para Guaraciaba do Norte, que fica a quase 40 quilômetros de lá. Não é pertinho não, gente, é longe, 40 quilômetros você tem que percorrer um local considerado. Então é preciso que a empresa possa reaver essa decisão, né, Galego?
1: É importante. Isso é um deboche, mandar o cara lá pro raio que o pata, pá, longe que só o diabo pra pegar dinheiro, não vou te contar.
0: Aí
1: viu?
0: Perde tempo, perde é dinheiro, piada. Despesa, é uma tem que acordar cedo, assim, tem que enfrentar filas, é complicado. E aí o pessoal também que trabalha na roça, que tem aqueles convênios, linha de crédito com o banco, Bradesco, e aí, meu amigo, vai ser um problema grande, sem falar nos aposentados e pensionistas e quem recebe também programas aí do governo federal. Olha, falando em governo federal, vamos trazer aqui o calendário do Bolsa Família para o mês de agosto. Já tenho aqui vários pedidos em relação ao calendário oficial. E vamos lá, você aí que é beneficiário no Piauí, Maranhão, Ceará, em todo o território nacional. Olha, o calendário de pagamento vai começar próximo dia 18 de agosto. Então já anote aí na sua agenda. 18 de agosto, sempre começando com o número do NIS. No dia 18 de agosto, o pagamento é final do NIS 1. Dia 19, NIS 2. Dia 20 de agosto, NIS 3, final NIS 3. Dia 21, tem o final de semana, na segunda-feira, dia 21. Pagamento NIS 4. Dia 24, NIS 5. Dia 25, NIS 6. Dia 26, pagamento final NIS 7. Dia 27 de agosto, pagamento NIS 8. Final do NIS 9, pagamento será no dia 28 de agosto. E o último dia vai ser NIS 0, no dia 31 de agosto. Então, esse é o calendário oficial de pagamento para esse mês de agosto.
1: Fábio, ou não? Olha, tem uma matéria aqui relacionada com as férias. A Polícia Rodoviária Federal contabilizou 8 mortes e 88 feridos durante a operação Férias no estado do Piauí. O período de férias terminou com 86 acidentes confirmando registrados nas rodovias federais do Piauí, segundo o balanço divulgado pela Polícia Rodoviária Federal nesta segunda-feira, dia 3 de agosto. As ocorrências contabilizadas entre 17 de julho e 2 de agosto deixaram 88 pessoas feridas e 8 mortes. A fiscalização foi intensificada durante o período devido ao aumento no movimento nas estradas. Ao todo, 5.746 veículos e 6.641 pessoas foram fiscalizadas pelas equipes da Polícia Rodoviária Federal.
0: Olha, mais informações do Piauí. Decisão da Justiça de Campo Maior determina o afastamento do procurador-geral do município. As informações agora com Eduardo Silva. Vamos para a região dos Carnaubais. A informação é contigo. Boa tarde, Eduardo.
2: Boa tarde, Fábio Brito.
3: Olá, muito boa tarde. Boa tarde a você, Gar Fábio. Seja bem-vindo de volta ao comando do Jornal Verdes Campos Sat, segunda edição. Boa tarde ao Galego e boa tarde também a todos os nossos ouvintes que acompanham o Jornal Verdes Campos Sat, segunda edição. Aqui é Eduardo Silva, da Central de Jornalismo Campo Maior, cidade da região norte do estado do Piauí, para mais um boletim informativo. Olha, Fábio, hoje viemos falar sobre uma decisão, na verdade, um pedido do Ministério Público que foi aceito, né, pelo juiz da segunda vara da comarca de Campo Maior, que concedeu, né, uma liminar, no caso, uma decisão, nessa decisão de liminar com ação civil pública que determinou o afastamento do atual controlador-geral do município aqui de Campo Maior, o senhor Antônio Alberto Soares. A nomeação, né, segundo o Ministério Público, deve ser feita pelo novo, uma pessoa, mas que no caso, o controlador deve ter, né, no caso, ser concursado pelo município. Não pode ser uma pessoa sem vínculo com a prefeitura. No caso, tem que ser uma pessoa concursada e o Ministério Público estabeleceu, né, um prazo de 15 dias para que o prefeito da cidade de Campo Maior possa fazer a decisão, né, acatar a decisão, na verdade, e fazer a substituição por um funcionário de carreira do município que deve assumir aí nos próximos dias a controladoria geral do município aqui de Campo Maior. Caso o prefeito não cumpra essa determinação, né, além de pagar multa diária de R$ 2.000, limitando-se aí até R$ 50.000, E aí, caso o prefeito deixe correr os dias, ainda ele pode responder, né, configurar o crime de desobediência a essa decisão do juiz da segunda vara de Campo Maior, que determinou o afastamento do atual, no caso aí, o procurador-geral do município da cidade. Fábio, a gente acompanha de perto e assim que a gente souber quem é o novo procurador-geral do município de Campo Maior, a gente traz mais informações para você dentro do Jornal Verdes Campos Sat, segunda edição. 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
0: Ok, Eduardo, muito obrigado pelas informações aí do estado do Piauí. Olha, um assunto que tem sido bastante discutido hoje em Teresina, no Piauí, é as sessões da Alep em Teresina, no Piauí, porque os deputados estaduais parece que vão trabalhar apenas um dia na semana, é isso? Um dia na semana? Olha, os deputados estaduais definiram hoje, segunda-feira, durante reunião convocada pelo presidente da Alep, a programação, viu, Galego? De funcionamento da Casa Legislativa durante o período eleitoral, período de campanha eleitoral. Então ficou decidido que, até as eleições, haverá apenas uma sessão presencial por semana, às terças-feiras, então vai ser amanhã, enquanto os demais trabalhos poderão ocorrer de forma híbrida ou remota, ou seja, pela internet. Então a medida ela busca conciliar a agenda legislativa com a campanha eleitoral, já que grande parte dos parlamentares vão disputar as eleições estaduais. A maioria deles são candidatos a reeleições, outros estão envolvidos aí em toda a campanha e vão trabalhar só um dia presencial na semana, Galego.
1: É o mesmo salário, é moleza, meu amigo, é mamão com açúcar, viu? Mamão com açúcar, rapaz, coitado do povo, viu?
0: Vamos agora falar de esporte. Rapaz, o Palmeiras tá bem, muito obrigado no Brasileirão, é líder. São quantos pontos, Galego? À frente do Flamengo?
1: Palmeiras aumentou, tem agora 8 pontos.
0: 8 pontos à frente do Flamengo, lembrando que o Mengão tem um jogo a menos, mas é uma diferença muito grande. E o Palmeiras também está bem na Copa do Brasil. Vamos com as informações do final de semana, tivemos jogos pela Copa do Brasil, as notícias com ele. Cadê você? Vai, Emanuel!
4: Fábio Brito, boa tarde, Galego, amigos ouvintes do Jornal Verdes Campos, segunda edição, trazendo agora os destaques do esporte, sempre no oferecimento do Óleo Santa Helena. 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Falando dos jogos do final de semana, né, começando pelo sábado, porque tivemos aí transmissão de futebol aqui na rede de rádios Verdes Campos Sat. No sábado a gente transmitiu o clássico carioca, né, só que o jogo terminou empatado em 0-0. Né, com ambas as equipes perdendo oportunidades, sendo que o Fluminense teve a mais clara com o John Kennedy parando no goleiro Léo Jardim. E a decisão vai ficar para quarta-feira, né, também no estádio Maracanã, só que o mando inverte. O Fluminense vai jogar com o mando de campo, né, e vai ter aí a maior carga de ingressos. Portanto, 0-0 Vasco e Fluminense. Outros dois jogos também terminaram 0-0, né, no sábado: Atlético Mineiro e Juventude na Arena MRV, além de Santos e Remo na Vila Belmiro. Já no domingo, aí sim, a gente teve aí chuva de gols, digamos, nem tantos gols, né, podemos dizer assim. O Palmeiras encaminhou a sua classificação para as quartas de final, batendo Fortaleza pelo placar de 3-0 no seu estádio. O Mirassol até saiu na frente, mas tomou empate do Grêmio no estádio Maião. A Chapecoense ficou no empate com o Cruzeiro em 0-0 e o Internacional bateu o Corinthians pelo placar de 2-0 no estádio do Beira-Rio. Portanto, aí só tivemos aí 7 gols marcados em 7 partidas dessas oitavas de final da Copa do Brasil. Também trazendo as informações dos brasileirões femininos, né, das séries A1, A2 e A3, começando pela A1. No sábado a gente teve o Cruzeiro aplicando 4-0 em cima do Botafogo, o Fluminense batendo o Bragantino pelo placar de 2-1, o Grêmio vencendo o América Mineiro pelo placar de 1-0, o misto do Mato Grosso empatando em 0-0 com o Atlético Mineiro e o Vitória perdendo em casa para o São Paulo pelo placar de 3-0. Já no domingo, a gente gente teve mais três partidas. O Palmeiras bateu o Internacional pelo placar de 2-1, o Santos venceu o Juventude pelo placar de 4-0 e a Ferroviária ganhou do Bahia pelo placar de 1-0. Nós tivemos também Brasileirão Feminino da Série A2 com destaque para o sábado com 6 partidas. O Sport bateu a equipe do Rio Negro de Roraima pelo placar de 2-0. O Itabirito de Minas Gerais bateu o Itacoatiara por incríveis 9-0. O Vasco ficou no empate com Minas Brasília em 2-2. O Vila Nova bateu o Ceará por 1-0. O Paysandu também ficou no empate com a Ação do Mato Grosso em 2-2. E o 3B da Amazônia goleou a UDA pelo placar de 4-0. E no domingo tivemos 2 partidas, né? O Docimel perdeu em casa para o Taubaté pelo placar de 1-0. E o Atlético Piauiense venceu Pérolas Negras pelo mesmo placar. No sábado também tivemos aí Brasileirão Feminino da Série A3, a fase de quartas de final, jogos de ida, né? No sábado tivemos aí o Coritiba ganhando do Realidade Jovem de São Paulo pelo placar de 2-1, a Portuguesa do Amapá ganhando do Tiradentes do Pará pelo placar de 5-2, o Pantanal do Mato Grosso do Sul perdendo em casa para o Planalto de Goiás por 1-0 e o Prosperidade do Espírito Santo perdendo em casa para o Juventude de Sergipe pelo placar de 2-0. Lembrando, os vencedores dos jogos de volta avançam, sobem, né? Além de avançar para as semifinais, sobem para o Brasileirão Feminino da Série A2 do ano que vem. E hoje, segunda-feira, nós teremos aí 2 partidas, né? Uma pela Copa do Brasil, que é o complemento aí da fase de oitava final, jogos de ida. O Atlético Paranaense recebe o Vitória na Arena da Baixada em Curitiba, né? Às 9h. E teremos também clássico das maiores torcidas do país no futebol feminino pelo Brasileirão da Série A1, né? O complemento da 14ª rodada, Flamengo e Corinthians, também no mesmo horário, às 9h, no estádio Luso Brasileiro, no Rio de Janeiro. Portanto, Fábio Brito e Galego, essas são as informações aí do final de semana esportivo. A gente espera que os jogos de volta aí das oitavas de final da Copa do Brasil possam ser mais interessantes e também com muitos gols, ao contrário do que a gente viu aí nesse final de semana. Um forte abraço, Fábio Brito e Galego, e até amanhã.
0: Tá bom, meu querido, um abraço, muito obrigado pelas informações do esporte. Olha, uma última notícia: os trabalhadores nascidos em agosto que aderiram ao saque aniversário do FGTS poderão retirar parte do saldo disponível a partir desta segunda-feira, hoje, 3 de agosto. O valor ficará liberado até o dia 30 de outubro desse ano, prazo final para que o resgate seja realizado. Olha, o saque aniversário é uma modalidade opcional do FGTS que permite ao trabalhador retirar todos os anos uma parcela do saldo das contas vinculadas no final do mês do seu aniversário. Então, o valor fica disponível por 90 dias. Caso você queira fazer a adesão, é só baixar no celular o aplicativo Meu FGTS. Olha, um abraço aqui, Galega, ao nosso ouvinte. É o Lima que está assistindo a gente pela TV, na antena parabólica em Branquinha, Alagoas, viu, Galego?
1: Um abraço para você aí, viu? Nessa simpática cidade de Alagoas. Muito obrigado pela audiência e continue ligado na TV Betis Campo, que tem feito um sucesso danado em todo o Brasil.
0: Um abraço aí pro Marcão do Povo, agente de vendas GF8 aí de Hugo Napoleão, região do Médio Parnaíba, no Piauí, também acompanhando o nosso jornal. Gente, o nosso tempo não nos permite mais e por aqui finalizamos o seu Jornal Verdes Campos, segunda edição, desta segunda-feira, hoje, 3 de agosto.

0: Representante da Colônia Gonzaguiana no Piauí, falando da procissão das sanfonas que acontece hoje à tarde em Teresina, no Piauí, memória de Luiz Gonzaga. Paz e bem para todos, e é pra frente que as malas batem.
1: Olá, amigos, quem fala aqui é Franli. Quero dizer o seguinte: para você ter êxito na fé, você precisa ter fé. Se você não tiver fé, você não vai ter êxito. Saiba de uma coisa, que um dos melhores remédios, melhor antibiótico, é a fé. Você quer que dê certo sua fé? Se concentre, levante as mãos para cima, se encoste em qualquer, numa parede, em qualquer coisa, e peça a Deus aquilo que lhe interessa. E tenha fé. Se você fizer isso, vai dar certo, vai dar certo. Quem está falando aqui é Franli. Essa oração foi feita aqui na sede da Rede Rádio Verde Campos, com todos os funcionários daqui da rádio. Todos nós fizemos com fé, pedindo para que você tenha saúde, nossos ouvintes, nossos queridos amigos. Então, só quero lhe dizer para você, tenha fé e reze conosco esse Pai Nosso.
2: Pai Nosso que estás nos céus, santificado seja o vosso nome. Venha a nós o vosso reino. Seja feita a vossa vontade, assim na terra como no céu. O pão nosso de cada dia nos dai hoje. Perdoai as nossas ofensas, assim como nós perdoamos a quem nos tem ofendido. E não nos deixeis cair em tentação, mas livrai-nos do mal. Amém. Ave Maria, cheia de graça, o Senhor é convosco. Bendita sois vós entre as mulheres. Bendito é o fruto do vosso ventre, Jesus. Santa Maria, Mãe de Deus, rogai por nós, pecadores, agora e na hora de nossa morte. Amém.
3: Esse Pai Nosso e Ave Maria é um oferecimento da família da Rede de Rádio Verdes Campos SAT e suas afiliadas. Para todas as pessoas que estão nesse momento passando por situação difícil nos hospitais, com a Covid ou com outras doenças. E também para todas as famílias que estão sofrendo porque perderam seus entes queridos. Rogamos a Deus que Ele console cada coração sofredor nesse momento tão difícil nas nossas vidas. A família da Rede de Rádio Verdes Campos SAT e suas afiliadas têm a certeza que juntos vamos passar por tudo isso e sair do outro lado mais forte.
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Depois com você a partir de agora, no sucesso total, sabia? Vamos ficar juntos, eu e você, a partir de agora? Já estive no momento de F8, 11 horas. E agora nós estamos de volta aqui no sucesso total com você. Vamos ficar até o quê? Até 5:30 da tarde, que é um tempo bacana pra gente se tornar, sabe, aquela amizade gostosa da tarde da rede de rádio Verdes Campos Sados. Estamos em todo o Brasil. Aliás, eu quero até pedir, você que está aí me acompanhando, onde você estiver, qualquer estado do país, que você estiver acompanhando através da parabólica na frequência 365, ouvindo a nossa programação, diga aí como é que tá o som, tá bacana, tá tudo certinho. Vamos seguir juntos nessa sintonia. Eu quero estar perto de você e agradecer a vovó e o vovô. 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Eu quero também mandar um abraço carinhoso aos nossos irmãos caminhoneiros que circulam pelo país. 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E a sintonia é essa, a sintonia da rádio da vovó e do vovô. É a rede de rádios ao vivo para você que tá ligado aqui, ó, nessa sintonia aqui do Moraes Moreira. Uma ótima tarde, uma ótima semana, segundou comigo, dia 3 de agosto.

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1: Comigo, Anete Campos, sucesso total. E com você, você ouviu duas músicas lindas agora, né? Você ouviu uma com Canários do Reino, tão pedindo valerão. E forró bom danado, minha gente. É bom demais. Eu vou dizer pra você que me pediu. Canários do Reino, quem tá pedindo aqui é... Anete, eu quero pedir, oferecer para meus filhos e todos que curtem a Verdes Campos aqui, é a do Carmo, de Caraúbas, município de Altos. E eu acabei de tocar a música do Tom Kleber, que foi direto para São Mateus, no Maranhão. Deus abençoe você e sua família, equipe, ouvindo. Portela e família, e Elisa, Ana Maria, Mauro, Martins, Teixeira e Elisa. Vamos com Tom Kleber. A gente tocou para você, tá, querido? Tem mais um recadinho aqui. Me pedindo música de quem, rapaz? Olha só, boa tarde, quem está falando?
2: Boa tarde, minha amiga Nete Campos, segundo. E hoje eu gostaria de ouvir com você a música da Calcinha Preta, Cena de Novela. Com a mesma, eu ofereci para meus amigos aqui em Altos, Tatis Quintimum, lá no Maranhão, Manassés e Alto Lugar, para Jesus, lá no bairro São João em Teresina, para Socorro no Bom Gosto, também para você e para todos os ouvintes da Verdes Campos, com o Padre Quinta aqui em Altos, minha afilhada Sandrinha. Para você e todos os ouvintes, meu amor. Te desejo uma segunda-feira abençoada, saúde, paz, um trabalho abençoado por Deus. Que Deus abençoe nossa,
1: amém,
2: nossa semana.
1: Amém, viu? Amém, amém.
2: Um abração para você e para Ariel.
1: Um abraço. Alô, você, Miguel Sena.
3: Boa tarde, aqui é o Miguel Sena, bom dia, aqui o Itis, toquei na praça aqui. Eu contava 81-10907. Net, hoje queria ouvir com o Genival Santos, sendo assim, para oferecer para o nosso amigo o Tuninho Cozola, Mané Bezerra e o Zuzo, Jean Guru, Dona Gilda, todos estão ligados, tá, pelo Salão Dourado. E também lá pelo Natal, nosso Alto Francisco está ligadão, Pau Vermelho, né? Angará, todo mundo está ligadão aí.
1: Tá certo, então, Miguel Sena, um abraço, nosso agente de vendas dos produtos GF8 no Bem Bom. Sempre acompanhando a nossa programação. Olha só, rapaz, olha, deixa eu ver aqui, o que é que nós temos mais? Calcinha Preta, Genival Santos e muito mais aqui. Olha só o que é que vai tocar pra vocês. É cena de novela, não é, Joaninha? Olha só.

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7: De volta aqui na rádio da vovó e do vovô para falar de saúde e qualidade de vida, que é importante. Muito bem, é muito bom ter você por aqui, viu? Aqui é o Sucesso Total com a Net Campos, na tarde da rádio mais verde do Brasil, a rede de rádios Verdes Campos Sat. Deixa eu botar um recadinho que me mandaram aqui, olha só. Dona Hilda Maria, tudo bem? Como vai?
8: Campos, boa tarde.
7: Boa tarde.
8: Eu quero que você olhe para mim a música do Cristiano Neves. Só restou o passado.
7: Cristiano Neves, eu acho que é só do Nosso Amor, só restou saudade. Eu creio que seja essa. Dona Hilda Maria, você está falando de onde? Me fala qual a cidade, é Teresina. Qual a cidade você está? Me conta aí, tá? Mais um recado.
8: Boa tarde, Anete. Eu sou João Augusto aqui. Se der tempo, coloquei pra nós, Zezé de Camargo e Luciano, cada palmo dessa estrada. Eu conheci pra todos os ouvintes, a minha esposa, o marido do Carmo, todos os ouvintes da Verdes Campos Sat.
7: Boa tarde.
8: Zezé de Camargo e Luciano, cada palmo dessa estrada. Boa tarde.
7: Oi, João, aquele abraço, querido. João Augusto, é isso? Olha, nome da música, Zezé de Camargo e Luciano, Headers do Possante. Tem mais um pedido aqui, Nete? Deixa eu ver. Tem mais? Tem um pedido aqui que é pra Chitãozinho Chororó. Cadê? Quem me pediu? Deixa eu botar o rádio, eu botar aqui o recadinho dela no ar pra quem ela tá oferecendo.
9: Dedicar.
7: Ah, é a Leidiane do Parque Alvorada em Timon. Tudo bem, Leidiane?
9: Uma pessoa muito especial pra mim é a Nathalie Vitória, minha princesa. A bonequinha da mamãe.
7: Que legal.
9: Que eu amo tanto. Infinitamente.
7: Ai, que linda.
9: E uma boa tarde, uma ótima semana a todos. Deus abençoe você, sua família, todos os ouvintes. Uma ótima segunda-feira e uma semana abençoada a todos.
7: Amém, minha linda. Um abraço para você, muito obrigado, tá? Acompanhe a nossa programação aí, que estamos aqui sempre à sua disposição, com muito carinho, para atender o pedido de quem está

realmente pedindo música, acompanhando a nossa programação. Então, nós temos Cristiano Neves, nós temos também Chitãozinho Chororó, Zezé de Camargo e Luciano e muito mais aqui na Rádio da Vovó e do Vovô. É a rádio mais especial, gente. É a mais verdinha do Brasil. Você sabe? Sabe, não sabe? Estamos aqui com você.

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0: Você ouvindo o som de Banda Mel, é legal demais essa música, não é? Banda Mel, Bagdá na programação. É o sucesso total na rádio mais verde do Brasil, a rede de rádios Verdes Campos Sat, oferecimento de produtos GF8. E eu quero saber onde é que você tá, o que você tá, ó, o que você tá desejando ouvir aqui com a gente, hein? Lembrando que 5:30 da tarde tem mais, tem informação pra você com Rádio Notícias. Vamos tocar de frente aqui, embora? Simbora!
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Renato Teixeira, tocando em frente na programação do Sucesso Total. E agora você vê o Farindá. Sabe com quem? Flávio Leandro e Sara Lopes.

0: Tudo bom, rapaz? Volte já, hein?
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1: Muito bem, chegando mais uma para você recordar com a banda Reflexo Madagascar Olodum.

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1: Tá aí então, você ligado na rede de rádio Verdes Campos Sat. Lembrando que já já tem o quê? Tem o Rádio Notícias para você ficar bem informado aqui. Você sabe que esse Rádio Notícias, ele é reprisado todos os dias às 5:30 da manhã aqui na rede de rádio Verdes Campos Sat. Se acompanha as informações também, tá? Eu vou ficando por aqui e já já o informativo. E também às 6 da tarde nós temos o quê? O Terreirão da Fazenda com o compadre Irlando Farias. Até amanhã, às 11 horas da manhã, se Deus nos permitir, no momento GF8. Até lá então, tchau, tchau.

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1: Olá, eu sou Fábio Brito e estamos chegando pelo sistema de comunicação Verdes Campos Sat com o seu Rádio Notícia de hoje. A informação que você precisa no seu dia a dia. E começamos com o destaque nacional. A campanha nacional de vacinação ou multivacinação começou na segunda-feira, dia 3 de agosto, com o objetivo de atualizar a caderneta de vacinação de crianças e adolescentes menores de 15 anos em todo o país. A mobilização segue até o dia 1º de setembro e terá um dia D nacional em 22 de agosto para ampliar a cobertura vacinal e alcançar quem está com doses em atraso. A estratégia prevê que profissionais de saúde avaliem a situação vacinal de cada criança e adolescente e aplique na mesma visita todas as vacinas indicadas conforme a idade. A campanha nacional não tem uma única vacina como foco, mas busca recuperar esquemas incompletos do calendário nacional de vacinação. E os pré-selecionados no processo seletivo do Fundo de Financiamento Estudantil FIES para o segundo semestre deste ano devem completar as informações de suas inscrições. O prazo vai até a noite desta terça-feira, dia 4. O procedimento deve ser feito no site do FIES Seleção com o login do portal gov.br. O Ministério da Educação divulgou a lista de pré-selecionados na última quinta-feira, dia 30, no Portal Único de Acesso ao Ensino Superior, na parte do FIES. Olha, o processo seletivo do FIES ele inclui a reserva de 50% das vagas para estudantes com renda familiar por pessoa de até meio salário mínimo e com inscrição ativa no Cadastro Único para Programas Sociais do Governo Federal, o CadÚnico. E agora informações de Brasília, o recesso parlamentar acabou oficialmente no último final de semana, mas deputados e senadores empurraram as sessões deliberativas para a segunda semana do mês, uma vez que nos primeiros dias de agosto ainda ocorrem convenções partidárias em vários estados. Durante este segundo semestre, a Câmara e o Senado vão alternar semanas semipresenciais e período de esforço concentrado para votações em Brasília. De 10 a 14 de agosto, a semana será de esforço concentrado em tentativa de aprovar matérias que já possuem acordos entre os partidos em ambas as casas. O Senado e a Câmara dos Deputados só terão outra semana de votações presenciais de 31 de agosto a 3 de setembro. 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E segue o seu Rádio Notícia, agora chamando as informações de Teresina no Piauí com o Vanilson Brito. É com você, Vanilson.
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2: Ok, Fábio Brito, muito obrigado pelas informações. E agora você segue o seu Rádio Notícias de hoje, direto de nossa central de jornalismo, Rede Verdes Campos Sat, em Teresina. Olha, Fábio, um acidente registrado nesta segunda-feira na BR-316, em Elismão Veloso, deixou 4 pessoas feridas. Uma das vítimas ficou presa às ferragens e precisou ser resgatada pelas equipes de emergência que atenderam a ocorrência. Segundo informações do Corpo de Bombeiros de Oeiras, que atuou no atendimento, um patrulheiro da Polícia Rodoviária Federal informou que 4 pessoas estavam no veículo envolvido no acidente. Apesar da gravidade da ocorrência, todas as vítimas estavam conscientes e orientadas no momento do resgate. De acordo ainda com a PRF, os ocupantes do veículo tinham 11, 24, 27 e 59 anos de idade. O condutor tinha 27 anos. E com mais informações, lideranças indígenas Acroá Gambela, do município de Currais, no sul do estado do Piauí, denunciam o avanço da construção ilegal de cercas em suas terras e tentativa de isolamento da comunidade. A área vive ali em conflito de terras na comunidade Laranjeiras, na zona rural de Currais, que fica a 640 quilômetros de Teresina, entre indígenas, assentados e fazendeiros. Segundo relatos dos indígenas, a delimitação não autorizada do território vem limitando ali o direito de ir e vir das famílias, além também de afetar o acesso à região. No município, dos 4.977 habitantes, um total de 327 se declaram indígenas. 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E vamos com essa informação. Dois novos totens inteligentes integrados ao Sistema de Policiamento por Inteligência Artificial, o SPIA, começaram a operar nesta segunda-feira em Teresina. Os equipamentos foram instalados no terminal rodoviário, conhecido como Rodoviária dos Pobres, na ladeira do Uruguai, zona leste da capital, e no shopping da cidade, localizado no centro. Os totens funcionam como estações de segurança urbana e contam com um botão de emergência que permite o contato direto da população com o Centro Integrado de Comando e Controle, o CICC, agilizando o atendimento em situações de emergência. A instalação faz parte de um projeto que prevê a implantação de 16 totens inteligentes em Teresina, com expansão ainda futura para o município de Parnaíba também. Com as duas novas unidades, o Piauí passa a contar com 9 equipamentos em funcionamento. E agora você segue o seu Rádio Notícias com mais informações direto de nossa central de jornalismo, Rede Verdes Campos Sat, com Aline Portela.
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3: Você conferiu o Vanilson Brito com as informações direto da Central de Jornalismo de Teresina. E a partir de agora, vamos conferir as notícias da Central de Jornalismo do Ceará, sempre no oferecimento dos produtos GF8. 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Vamos de informações. Fortaleza liderou os registros de incêndios no Ceará em julho, com 239 ocorrências, seguida por Juazeiro do Norte, com 66. Ao todo, o Corpo de Bombeiros Militar do Ceará contabilizou 724 incêndios no estado, concentrados principalmente na capital, na região metropolitana e em polos do interior, como Cariri, Sobral, Crateús e Iguatu. Os dados também mostram que a maior parte dos incêndios ocorreu entre o meio-dia e o início da tarde, além do começo da noite. As quintas-feiras registraram maior volume de atendimentos no mês, enquanto o dia 19 de julho concentrou o pico diário de ocorrências, exigindo resposta intensificada das equipes de bombeiros. Outra informação é que um policial civil de folga atirou e matou um suspeito de assalto que mantinha uma mulher refém dentro de um carro em Fortaleza. A intervenção aconteceu no último domingo, dia 2 de agosto, quando o agente percebeu a abordagem criminosa em andamento e decidiu agir. O disparo contra o suspeito foi efetuado para conter a ameaça e resgatar a vítima retida no veículo. O homem atingido não resistiu aos ferimentos, garantindo a libertação da mulher. E essas foram as informações direto da Central de Jornalismo do Ceará. Você fica agora com Neto GF8 e as informações do Maranhão.
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4: Olá, Aline Portela, muito obrigado por trazer informação do estado do Ceará. Eu sigo com mais informação direto de Coroatá, no Maranhão, agora no Rádio Notícia. Falhas nas instalações elétricas foram responsáveis por 63% dos incêndios residenciais registrados aqui no estado do Maranhão no ano de 2025. Segundo o levantamento do Corpo de Bombeiros Militar, entre os principais fatores de risco estão a falta de manutenção, o uso inadequado de equipamentos, a sobrecarga de tomadas e instalações que não seguem os padrões técnicos de segurança. Em todo o Brasil foram registrados 632 incêndios provocados por sobrecargas elétricas no ano de 2025. De acordo com a Associação Brasileira de Conscientização para Perigos de Eletricidade, para os perigos de eletricidade, o total desses são 361 ocorrências que tiveram relação direto com problemas de instalações elétricas internas. Segundo a associação, as residências concentraram o maior número de casos e de mortes provocadas por esse tipo de acidente. Portanto, essas foram as informações direto de Coroatá, no estado do Maranhão, para o Rádio Notícia. 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Agora eu chamo o nosso correspondente, que está na Central de Jornalismo da Ventes Campo, na cidade de Barras, no Piauí, e vai trazer notícias e informações da região agora no Rádio Notícia. É com você, Adilson Carlos.
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5: Ok, Neto, obrigado pelas informações. Segue o Rádio Notícias, agora com os destaques da Central de Jornalismo da Verdes Campos SAT, aqui na cidade de Barras Norte do Piauí. Um idoso de 76 anos ficou gravemente ferido após um acidente registrado na BR-343 em Parnaíba, no litoral do Piauí. A colisão frontal ocorreu no quilômetro 23 da rodovia e mobilizou equipes de emergência. A vítima sofreu ferimentos graves e recebeu os primeiros socorros no local antes de ser encaminhada para uma unidade hospitalar da região. O outro motorista envolvido no acidente teve apenas lesões leves e não precisou de atendimento de maior complexidade. Segundo informações preliminares, ambos estavam devidamente habilitados e seguiam sozinhos no momento da ocorrência. As primeiras análises indicam que o acidente pode ter sido provocado por uma entrada na rodovia sem a devida atenção ao fluxo de veículos, mas a dinâmica ainda será confirmada pelas autoridades responsáveis. Não foram realizados testes de alcoolemia no local. O caso segue sob investigação para esclarecer as circunstâncias da colisão e apontar oficialmente as causas do acidente registrado na Rodovia Federal. 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E a Polícia Rodoviária Federal divulgou o balanço da Operação Férias 2026, realizada entre os dias 17 de julho e 2 de agosto nas rodovias federais do Piauí. Durante a ação, foram fiscalizadas 6.641 pessoas, 5.746 veículos, além da realização de 4.964 testes de alcoolemia. Conforme o levantamento, a operação registrou 86 acidentes de trânsito, sendo 38 considerados graves. Ao todo, 88 pessoas ficaram feridas e 8 morreram nas ocorrências. A fiscalização também resultou na emissão de 2.709 autos de infração, com destaque para 471 notificações por falta do uso de capacete por motociclistas e passageiros. A Operação Férias teve como principal objetivo reforçar a segurança nas rodovias federais, prevenir acidentes e intensificar o combate às práticas criminosas durante o período de maior fluxo de veículos. Ok, são esses então os nossos destaques de hoje. Segue o Rádio Notícias, agora com Milton Vieira, direto de Coelho Neto, no Maranhão.
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6: Ok, Edilson Carlos, uma ótima semana de trabalho para você e para os demais colegas do Rádio Notícias. Aqui no Maranhão, a Polícia Civil investiga a morte de um homem encontrado na tarde da última sexta-feira às margens da rodovia MA-127, entre os povoados Axixá e Maria Preta, em São João do Soter. Segundo a Polícia Militar, o corpo foi localizado por populares em uma clareira e a guarnição foi acionada pela Polícia Civil por volta das 5 da tarde. A vítima foi identificada por moradores como Pedro Rodrigues dos Santos. O local foi isolado para os trabalhos da perícia realizados por equipe da Polícia Civil e o corpo foi removido pelo Instituto Médico Legal de Caxias. As circunstâncias da morte ainda não foram divulgadas e o caso segue sob investigação. 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E a Polícia Civil deve instaurar inquérito para investigar um caso de suposta violência envolvendo um ex-casal em Coelho Neto. A ocorrência foi registrada na madrugada de sábado e envolve uma jovem de 19 anos e um homem de 20 anos que apresentam versões diferentes sobre os fatos. De acordo com a família da jovem, ela teria sido levada até uma propriedade do povoado Piranhas, onde afirma ter sofrido agressões físicas e psicológicas. A vítima recebeu atendimento médico, passou por um exame de corpo de delito e o caso também é acompanhado pela Secretaria Municipal da Mulher. Já o ex-namorado nega as acusações e afirma que foi ele quem sofreu agressões durante a discussão. Segundo a sua versão, não houve registro de boletim de ocorrência nem realização de exame pericial. A Polícia Civil vai analisar os depoimentos, os laudos periciais e demais provas para esclarecer os fatos e apurar eventuais responsabilidades. E agora vamos a Campo Maior, no Piauí, para as informações do nosso colega Eduardo Silva.
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7: Olá, muito obrigado pelas suas informações da sua região do estado do Maranhão. Vamos voltar aqui para o estado do Piauí e falar sobre a situação do ex-prefeito da cidade de Massapê, do estado do Piauí, que foi condenado a devolver R$75 mil por reajuste ilegal em contrato realizado da prefeitura com a empresa. Rivaldo de Carvalho Costa também foi multado em 5 mil UFR, né, e terá o caso, né, enviado ao Ministério Público. É o caso do ex-prefeito de Massapê do Piauí, Rivaldo de Carvalho Costa, que foi condenado pelo Tribunal de Contas do Estado do Piauí a devolver R$75.585,81 aos cofres públicos por prejuízo provocado por reajuste sem amparo legal
8: em um contrato de aquisição de combustível e derivados. A decisão foi tomada por unanimidade pela segunda Câmara do TCE, que julgou regular todas as tomadas especiais e instaurou a investigação, né, do pregão eletrônico realizado pela Prefeitura em 2021 durante a administração de Rivaldo. De acordo com o tribunal, os preços inicialmente contratados foram elevados em quase 13,8% apenas em 2 meses após a assinatura do contrato. Só que existia um acordo entre, no caso, a prefeitura e a própria empresa fornecedora da mercadoria contratada, que esse aumento não poderia ser concedido enquanto durasse os 12 meses de contrato. Somente após os 12 meses de contrato é que, de fato, haveria amparo legal para o prefeito fazer esse ajuste de preços. E aí o prefeito fechou o contrato, era para dar o aumento só 12 meses depois, acabou concedendo o aumento logo após 2 meses de contrato. E aí, com isso, feriu o acordo. E esse acordo, né, no caso, esse aumento que o prefeito deu, acabou lesando aí os cofres públicos em quase R$ 75 mil. E agora o prefeito Rivaldo de Carvalho Costa terá que devolver aos cofres da prefeitura esse valor que foi, no caso, aí, atribuído por conta desse aumento que ele deu à empresa. A fiscalização também apontou que não foram apresentados documentos capazes de justificar a alteração contratual dos dados oficiais da Agência Nacional do Petróleo, mostrando que entre a assinatura do contrato e a celebração do aditivo, no caso dos preços, o Piauí não apresentou nenhum aumento na questão do preço dos combustíveis naquele momento. Por isso, o aumento ficou injustificável. Agora o prefeito terá o tempo legal para poder apresentar a sua defesa sobre essa condenação sofrida aí pelo TCE do Estado do Piauí, que ainda encaminhou cópias do processo ao Ministério Público do Estado, que poderá analisar a adotação de outras medidas contra o ex-gestor da cidade de Massapê, no estado do Piauí. 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Olá, Messias, é com você.
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9: Ok, Eduardo Silva, obrigado pela sua participação. E agora vamos com informações aqui da Central de Jornalismo de São João dos Patos, aqui dentro do Rádio Notícia. Olha, um homem e uma mulher foram baleados na noite do último domingo no bairro Vila Redenção, na cidade de Imperatriz, em mais um caso de violência registrado na cidade nos últimos dias. O ataque aconteceu na rua Cristo Rei, esquina com a rua Caiçara. Segundo informações, as duas vítimas foram atingidas por disparos de arma de fogo. As circunstâncias do crime e a motivação ainda não foram divulgadas. E o caso está sendo investigado pela Polícia Civil. O atentado ocorre em meio a uma sequência de ocorrências violentas em Imperatriz. Em menos de uma semana, pelo menos 3 ataques a tiros foram registrados na cidade, deixando 2 mortos e 2 feridos, o que tem aumentado a preocupação dos moradores com a escalada da violência. Olha, na última quarta-feira, Elielson Tavares da Silva, que era cadeirante, foi assassinado dentro da própria residência no bairro Itamar, Guará. Segundo a polícia, criminosos chegaram em um veículo, arrombaram a porta da casa e efetuaram diversos disparos contra a vítima, que dormia no momento do ataque. A perícia recolheu cerca de 25 estojos de munição no local e o crime segue sendo investigado. Olha, 2 dias antes, na segunda-feira, o jovem Caio Lima Costa, de 20 anos, foi morto a tiros no bairro Novo Horizonte. Conforme a Polícia Civil, 4 suspeitos chegaram em uma motocicleta, subiram no telhado da residência e surpreenderam a vítima com diversos disparos. A principal linha de investigação aponta que o homicídio tenha relação com disputa entre organizações criminosas, assim como o ataque registrado na Vila Redenção, O caso ainda está sob investigação. 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Olha, continuando com informações do interior do Maranhão, agora vamos ao município de Esperantinópolis. Com você, Robert Lândio.
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10: Ok, Messias, muito obrigado pelas informações de sua região. E eu sigo com Rádio Notícia, direto da Central Jornalismo de Esperantinópolis, Maranhão. Lucilene, moradora de Imperatriz, morreu no último sábado após permanecer 9 dias internada em decorrência das queimaduras sofridas no incêndio registrado em uma banca de lanches no Parque da Exposição durante a realização da Expo Agra em Grajaú, Maranhão. Ela estava na cidade trabalhando na venda de lanches, atividades que exercia todos os anos durante o período da exposição da agropecuária. Após o incêndio, Lucilene foi socorrida e encaminhada ao Hospital Geral de Grajaú. Devido à gravidade dos ferimentos, foi transferida para o hospital em São Luís, onde permaneceu internada, mas não resistiu às lesões. A outra vítima do incêndio segue internada em uma unidade hospitalar na capital maranhense. Segundo informações mais recentes, seu estado de saúde é estável e ela está fora de perigo. 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Um homem foi detido pela polícia militar em Pedreiras sob a suspeita de estar se passando por autoridade policial e causando transtornos na cidade. De acordo com a PM, após ser abordado, o suspeito foi conduzido para os procedimentos de praxe. Durante a ocorrência, em vez de colaborar com os policiais, ele passou a proferir palavrões e ofensas contra os cabos da polícia militar que estavam de serviço. Ainda segundo a corporação, o homem também teria resistido à abordagem, o que agravou a situação. Após o registro, o boletim de ocorrência informativo, ele foi apresentado à 14ª Delegacia Regional da Polícia Civil de Pedreiras, onde o delegado responsável adotou as medidas cabíveis. Além da suspeita de se passar por autoridade policial, o homem poderá responder pelos crimes de resistência e desacato. O caso será apurado pela Polícia Civil. E seguimos com Destaques do Esporte com Emanuel Lucas.
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11: Obrigado, Robert Lândio, trazendo as informações direto aí da nossa central de jornalismo aí de Esperantinópolis, no estado do Maranhão. 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Falando das informações do mercado da bola, né? Porque o goleiro Vozinha, né? Que foi destaque da seleção cabo-verdiana na Copa do Mundo de 2026, se apresentou aí no colo-colo do Chile, né? Ele que estava aí, né, com um impasse com o clube chileno, estava até negociando com o futebol do Marrocos, mas ele chegou ao país sul-americano e agora vai aí. Ele havia sido anunciado pelo clube no dia 24, demorou a viajar para e até estava negociando com o clube chamado Berkane do Marrocos, mas aí ele cumpriu sua palavra e agora vai atuar pelo futebol sul-americano. Ele que foi recebido por uma multidão no aeroporto de Santiago e o atual time dele, né, o Colo-Colo, né, tem 12 pontos de vantagem sobre a segunda colocada, que é a Universidad do Chile. Ele que tem 40 anos e que atualmente estava sem clube após aí em meio, né, a disputa da Copa do Mundo. Trazendo agora informações aí também do futebol brasileiro, né, porque o atacante Bolasie, daqui da Chapecoense, foi internado com uma lesão rara no pâncreas após uma pancada no jogo de ontem. Olha só, ele precisou ser internado. Ele que tem 37 anos e que teve que ser substituído após um choque com o jogador Kaique Kenji do Cruzeiro aos 40 46 do primeiro tempo. O lance aconteceu na área da equipe da casa, da Chapecoense, e ele foi atingido na região abdominal ao tentar afastar a bola da defesa. Ele ficou no gramado e foi atendido pela equipe médica. Os médicos do clube avaliaram ele, né, e o encaminharam para o hospital. E essa lesão é rara entre atletas de futebol e essa recuperação deve levar aí algumas semanas. Trazendo também informações aí da Argentina, né, porque o zagueirão da seleção da Argentina revelou que sofreu aí uma bronca de sua mãe por conta de teorias de conspiração sobre a final. O zagueiro Facundo Medina, que defendeu a Argentina na Copa do Mundo, revelou ter se irritado com sua mãe por ela acreditar em teorias da conspiração sobre a final da Copa do Mundo. O defensor contou que precisou repreendê-la após ouvir insinuações de que a Espanha foi favorecida por fatores extracampo, né? Desde a final da Copa do Mundo, torcedores argentinos estão inundando as redes sociais com sugestões de que a Copa estava destinada à Espanha. Olha só que coisa, sendo que a gente viu durante toda a trajetória da Argentina aí os favorecimentos da FIFA ao longo da campanha da equipe sul-americana, né? E alguns perfis afirmaram que a seleção argentina entrou em campo sabendo que não poderia aí ganhar o jogo. Até o zagueiro, não foi a primeira vez que ele se manifestou sobre o assunto, e depois que ele voltou à Argentina após a Copa, ele foi filmado na varanda de sua casa pedindo que os vizinhos evitassem aí o tema. E falando de Copa do Brasil, porque o Neymar foi relacionado para o jogo contra o Remo, jogo de volta no estádio Mangueirão em Belém do Pará, só que ele não viajou com a delegação. Ele que vai permanecer em São Paulo para participar aí de um leilão do próprio instituto, né? E aí depois ele embarcaria para o jogo decisivo contra o Remo pela Copa do Brasil. No último sábado, o técnico do Santos havia relatado uma preocupação dentro do clube sobre a condição física do Neymar e o risco também de uma lesão após aí essa sequência de jogos após a Copa do Mundo. E aí o técnico não sabe se ele vai começar jogando aí nessa decisão contra a equipe do clube do Remo. Portanto, meus amigos, essas são as informações aí do esporte. A gente volta aí a qualquer momento dentro da nossa programação, trazendo muito mais informações dentro do seu Rádio Notícias. Siga agora com a programação normal da sua rede de rádios Verdes Campos Sat.
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12: Agora 6:04, horário de Brasília.
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Bora, compadre! Já cheguei! Já tô por aqui para mais um Terreiro da Fazenda. Como é que você tá? Tá bem? Ah, que maravilha, que coisa boa! Hoje, que dia é hoje? Hoje é segunda-feira, dia 3 de agosto de 2026. Está no ar mais um Terreirão da Fazenda, na rádio da vovó, na rádio do vovô. E é por isso que a gente pede licença, não é? Pede licença para entrar na sua casa e saudar com carinho. Benção vovô, benção vovó. Que essa benção me traga felicidade e que traga também para você, porque a fé cura, a água cura. 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Sou o compadre Erlândio Farias e chego com alegria, paz de espírito e muita energia boa para abençoar a sua noite. Falo direto da Rede Rádio Verdes Campos SAT para todo o Brasil e para o mundo via internet. Está no ar mais um Terreirão da Fazenda, na Rádio da Vovó, na Rádio do Vovô, na Rádio do Amigo Caminhoneiro e na Rádio do Irmão Camponês, que é o homem do campo, o lavrador. Sempre, sempre, sempre ligadinho com a gente. Vamos juntos, porque já está no ar mais um Terreiro da Fazenda.

O Terreirão da Fazenda, hoje, segunda-feira. Olha, pra você que está acompanhando o nosso programa, muito obrigado pelo carinho. 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Vamos falar também, compadre. Eita, mas é uma beleza, hein? Quando a gente fala de coisa boa, é bom. Vamos falar também do nosso Pesque Pague, do campeonato de pesca que vai acontecer agora, dia 16 de agosto, lá no Pesque Pague do Resort Hotel Cajuína Náutico Clube. Olha, vamos falar também, não é, dos nossos espaços, tanto do Centro de Convenções Maranhense, como do Centro de Convenções Atlantic City em Teresina. Olha, tudo isso e muito mais. Para você participar, mande o seu vídeo. Manda o seu vídeo para o 86-994-475082. Você manda o seu vídeo que a gente vai ter todo o prazer, não é, de colocar ele aqui, colocar na TV, hein? A gente vai juntar, olha, os seus vídeos que você manda, pode mandar. Mas faça um vídeo bem direitinho, sem tremer. Um vídeo bem feitinho do compadre aí que está acompanhando a gente pelo rádio, pela TV também. Muito obrigado pelo carinho, tá bom? Então você já sabe, pode mandar seu vídeo e pra gente é um prazer receber vocês aqui todos os dias dentro do nosso Terreirão da Fazenda. Tá certo, compadre? Então vamos botar no ar porque o Terreirão já chegou. E se chegou, pode botar forró porque aqui, meu amigo velho, a gente toca.

Eita, rapaz, eu vou te falar. Ô, buscazinha boa danada, papapá, hein? Meu buti, guari, meu buti, guari. Eu não sei cantar não, nem adianta cantar que eu não sei, né, compadre? Olha, mas é um forrozinho bom danado pra você que tá acompanhando o nosso Terreiro da Fazenda. 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Tá bem? Vamos com o forró! Eita, rapaz! Quem é que vai... Aí, então bote aí, compadre.

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12: Eita, compadre! Rapaz, mas eu vou te contar que a rede de rádios Verdes Campos Sat, ela vai no mundo inteiro para ficar do seu lado. Sabe por quê? Não somos melhores que ninguém. Somos apenas diferentes, não temos concorrência. Não é? Onde você estiver, estamos coladinho aí em você. Onde você estiver. Então, continue aqui com a gente no Terreirão da Fazenda. Essa festa maravilhosa com o Irlândio Farias. E aqui você sabe que a gente fala com o povão, não é? Bota o povão no ar, fala... Eles pedem música, a gente pede vídeo e vocês podem mandar vídeo para nós, pessoal. Eu quero que vocês mandem vídeo, não é? Falando aí, ó, Irlande Farias, estamos aqui ligadinho com você no terreno da fazenda, acompanhando, estamos aqui na cidade tal, não é? Ou na localidade, não esquece de falar o estado, é importante, tá bom? Fale pra gente, que é um prazer te receber aqui todos os dias dentro do nosso Terreirão da Fazenda. Muito obrigado pelo carinho e continue fazendo essa festa. Quem é que tá aí, hein, produção?
13: Se você botar no ar aqui, eu agradeço muito. Obrigado e boa noite.
12: Quem é, produção?
14: Não segue os padrões.
13: Vanilson Brito.
12: Ah, não. Aqui é de outro, não é? Então, vamos lá. Bota o povão para falar. Hein? Ah, beleza. Na hora. Pode botar, é o Ramo do Lima, é? Bote ele aí, vamos lá.
15: Boa noite, compadre Irlande Faria, aqui é seu amigo Raimundo Lima, agente dos produtos GF8, Pirapemas Maranhão, aqui na Avenida João Castelo, em frente à escola Leão da Rodolfo Pessoa. 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Queria lhe pedir, compadre Irlande Faria, que o senhor colocasse aquele forró com Flávio José, filho do dono, e ofereço aí para meu amigo Raimundo Macaxeira, em São Mateus do Maranhão, lá na Vila Barreto, também para meu amigo Deusdete, em Povoado Bica, para meu amigo Nato, meu amigo Gerri, Povoado Panaca, e todo o povo que estão ligado aí no terreiro da Fazenda Corlândia de Faria. Boa noite, compadre, um abraço.
12: Opa, obrigado, compadre, obrigado pelo carinho. Olha, cadê ele? Já chegou, pronto? Ah, já chegou, já tá aqui. Cadê? Ué, caiu? Rapaz. Chama ele de novo aí, produção, chama ele, que ele tá chegando. Ah, já, então bote aí, vamos lá. Já tá aí? Eu pensei que tinha caído ou não caiu. Ah, tá aqui. Quando ele chega, rapidinho ele chega. Frolin GF8, boa noite, seja bem-vindo.
16: Alô?
12: Alô, Frolin GF8.
16: Boa noite, Lancar.
12: Rapaz, boa noite, meu irmão. Como é que você tá? Tá bem?
16: Faz tempo. Como é que foi de férias, rapaz?
12: Rapaz, as férias foi boa, 10 dias. Fui no Ceará, fui no Maranhão, rodei aí, se mudou com minha família, graças a Deus, maravilhosamente bem. Fui a Luiz Correia, fui ao Luiz Correia, não é?
16: Terra... Andou lá, se hospedou no hotel Cajuína Beach.
12: Olha, é primeiríssima, primeiríssima, meu amigo.
16: Você gostou?
12: O café da manhã, olha, lá tem a suíte, tem apartamento. O que eu gostei de lá também foi, rapaz, o atendimento, a limpeza maravilhosa. A gente entra no apartamento, é um cheiro maravilhoso, tudo organizado, tudo limpinho, vale a pena. Tem TV com internet, tem frigobar, tem tudo que você precisa.
16: E aquele chalézinho?
12: Não, aquele chalé é um espetáculo, ali não existe não. Rapaz, é uma coisa maravilhosa.
16: Meu som tá indo bem na rádio aí,
12: tá? Tá maravilhoso, seu som, tá maravilhoso.
16: Pois é. Irlande, de primeira mão, sempre é lançamento na sua mão.
12: Opa!
16: E graças a Deus tem dado sorte. Então vamos falar de um produto.
12: O que é que tá vindo aí? O que é que tá vindo aí, Franlige F8?
16: Todo mundo tava esperando esse produto.
12: Olha aí, vamos lá.
16: Todo mundo tava esperando. Eu digo, olha, tinha caps da graviola, né?
12: É, exatamente.
16: Tinha aí a caps da graviola. Aí ele tirou do mercado. Não, vamos botar agora líquido, que é melhor para as pessoas tomar.
12: Olha aí.
16: E aí botamos agora o Framax. Framax.
12: Framax.
16: Plus.
12: Framax Plus.
16: GF8.
12: Olha aí, rapaz.
16: Diga aí, fala aí.
12: Framax GF8.
16: Não. Framax.
12: Framax Plus GF8.
16: Ah!
12: É Framax. Framax Plus GF8.
16: É de inflamação.
12: É.
16: Framax é de inflamação.
12: Framax Plus GF8.
16: Plus é, quer dizer, potente.
12: Opa!
16: Entendeu? GF8. É isso aí. Então, ele é bom para inflamação da próstata, do ovário.
12: Olha aí.
16: Do fígado.
12: Eita!
16: Pessoas que passam a noite, o fígado fica tão inchado que ele fica soltando gás toda hora.
12: Ave Maria.
16: Pela boca, como pelo ânus. Aí as pessoas, rapaz, tu fez de novo, rapaz, pum para todo lugar. Então, geralmente, quando você tá com aquele pum, né, aquelas gases fedidas, né? Gases fedidas, e aí, geralmente o fígado tá inchado. Por algum motivo. Ou então o intestino. Então tem essas duas opções. O fígado inchado ou infecção.
12: Intestino.
16: Então aí lá se vai. Se for infecção do intestino, aí tem o que? O probiótico. Aí. Mas se for inflamação no ânus, aí a próstata inchada, a próstata tá muito inchada. Aí a próstata tá inchada, o ânus. Porque ele tem três ativos. Um dos ativos o extrato da graviola.
12: Olha aí.
16: Dos ativos, né? Um dos ativos. Eu já lhe dizia aqui os outros. Entendeu? Irlande, não para de falar, Irlande. Para as pessoas ligarem, Lândia.
12: Para saber como é que tá chegando o sinal da nossa TV.
16: A TV.
12: Eu falo.
16: Tá entendendo?
12: Eu falo sempre.
16: Entendeu?
12: Olha aí, pessoal, pode ligar, eu quero saber como é que tá chegando o sinal da nossa TV, canal 123, aí na sua cidade. Manda um vídeo para nós. nós estamos precisando de vídeo, não é, que você mande da sua cidade, da sua localidade, faça um vídeo bem direitinho, sem ficar tremendo, não é, um vídeo bom pra gente, porque, e sempre com o telefone é deitado na horizontal.
16: Irã, deixa eu te dizer aqui o que é que tem. Os ativos do Frank Max.
12: Ah, vamos lá.
16: Plus GF8. Ó, ele tem a graviola.
12: Que é a primeiro ativo. Primeiro ativo.
16: Isso, é. Vitamina A.
12: Vitamina A é o segundo.
16: Isso, vitamina E.
12: Olha, terceiro.
16: Vitamina C.
12: Ih, rapaz, é tanto assim, é. Vitamina C.
16: Taurina. Anota aí, ó. Taurina, pra tu saber.
12: Taurina.
16: Selênio.
12: Rapaz, é coisa demais, meu amigo, velho.
16: Selênio.
12: Hein?
16: Taurina, selênio, vitamina C, vitamina E e vitamina A.
12: Fala mais devagarzinho aí, Franli, para as pessoas entenderem. O primeiro item que está lá é a graviola.
16: É, graviola. Tá certo? É a polpa da graviola, que é o sumo da graviola, o sumo.
12: É, segundo, vamos lá. Vamos devagarzinho, pessoal entender.
16: O sumo da graviola, que vem, é onde vem o sabor da graviola. Aí tem o saborzinho, que tem o sumo dentro.
12: Ah, tá.
16: Tem o saborzinho da graviola.
12: Vamos lá.
16: Aí tem a taurina.
12: A taurina.
16: É isso. Taurina. Tem aí esse produto, Irlanda, tá aí no RR.
12: Certo.
16: Aí,
12: vitamina A. Vitamina A, né?
16: Vitamina E, vitamina C e o selênio. Aí você vê aí pra que servem esses produtos. Começando do extrato da graviola. Esse aqui é o que o pessoal tava esperando. O pessoal pensava que ia ser R$200. É não, Ilan, só é 60.
12: Rapaz, é barato demais, rapaz.
16: Nem pode ser, vem 200 ml.
12: 240 ml, rapaz, é grande, hein?
16: Tomar ele, ó, em jejum, entendeu? Ou depois do, entendeu? Pode tomar ele em jejum, que é bom. Ou então você pode tomar ele também depois do café, mas não pode tomar em junto. É, entendeu? E meia hora antes de água e meia hora depois antes de não tomar água.
12: Ah, entendi, é verdade.
16: Se você tomou água, passa meia hora pra tomar ele.
12: Se tomou ele, passe meia hora pra tomar água.
16: Passa meia hora pra tomar água ou comer alguma coisa. Ele tem que fazer efeito no seu corpo. Porque depois você vai tomar aí errado e aí vai dizer que o Franli não tava falando a verdade.
12: Então vamos lá, vamos aqui, olha. Franli, vem cá, é assim, ó. Meia hora depois do café da manhã, você toma ele. Mas não pode tomar água meia hora antes. E nem meia hora depois que tomar ele, entendeu, pessoal? Tá bom?
16: E se você tem o intestino preso, aí tem a próstata inchada.
12: Sim.
16: A próstata tá inchada, né? É. Então é bom que você tome pra não ir fazer cocô logo. Pra não espremer a próstata.
12: Ah, entendi.
16: Aí, é porque ele vai desinchar, Elane. E à noite, quando você for dormir, agora à noite, você toma ele. Depois do jantar, uma hora, duas horas depois do jantar, você toma ele. Que é pra ele passar a noite trabalhando por você.
12: E de manhã ele, tá beleza pra fazer, né, Franli?
16: De manhã você tá bonzinho pra você fazer. E se você tiver prisão de ventre, tiver intestino preso, aí também é bom que você faça o tratamento junto com o lactoferro.
12: Olha aí, rapaz.
16: Porque aí você não vai espremer a próstata, você não vai espremer e vai magoar a próstata.
12: É, não vai inflamar então, a próstata, é verdade.
16: Isso, é. Então, se toma o Lactofran, entendeu? Pra ele soltar aquelas fezes podres que você tem de você.
12: E aí ela sai lubrificada, sem botar muita dificuldade, né?
16: Sem botar dificuldade. Aí depois você fez o cocô de você, ou alguma coisa assim, aí você toma esse aqui, que é pra diminuir a próstata, né? A próstata inchada, que tem a próstata com hemorroida de botão, né?
12: Ah, Maria, aquilo ali é horrível.
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12: Olha aí.
8: Olha aí.
16: Tá certo?
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16: Framax.
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12: Olha, pessoal, custa R$60. Já foi lançado, né, Franny?
16: Sim. Em primeira mão com você,
12: meu. Olha aí, rapaz. Então, atenção, meus amigos, agente de venda.
16: Você foi um filho bom pra sua mãe?
12: Eu fui.
16: Então, pronto. Então, vale a pena. Porque filho ruim pros pais só tem na vida dar errado. Entendeu? Aí eu não quero essa pessoa perto de mim, não.
12: Eu também, muito pior, quero a distância.
16: Entendeu?
12: Minha mãe, meu pai me ensinaram tudo que eu sei hoje, graças a Deus.
16: A coisa mais abençoada que você tem no mundo chama-se pai e mãe.
12: Pai e mãe, Franny, você falou tudo agora.
16: Pai e mãe, se você não tiver isso aí, aí depois vem os amigos, né? Amigo bom, né? É isso aí. Olha, se você tiver saúde, pai e mãe.
12: Tem tudo na
16: e
12: vida.
16: E amigo bom, acabou-se. De dinheiro. Dinheiro é consequência da vida. Dinheiro é igual a água do mar, Inland. Vai e volta.
12: Vai e volta. Vai e volta.
16: É desse jeito. Dinheiro é isso aí. Entendeu? Então é igual a água do mar. Ela vai e volta.
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16: 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Não toma com bucho cheio, faz cocô primeiro. Depois que fizer o cocô é que vai tomar ele.
12: Olha, muita gente quando vai tomar café, depois do café da manhã, ele faz aquele cocôzinho. E aí depois de meia hora, depois faz o cocôzinho depois do café da manhã e toma ele, pode tomar.
16: Deixa eu lhe falar, ô Ilândia.
12: Oi.
16: As pessoas devem ter muito cuidado na vida. Duas coisas que eu vou dar uma dica aqui. Principalmente quem tem diabetes igual a mim. E quem não tem também. Quando se levantar da cama, primeira coisa, bote os pés no chão, reze, ou se levantar para fazer xixi, espere ali, nem que seja 30 segundos, o sangue circular. A essas horas é danado para dar um AVC. Manhã, amanheceu o dia, nunca tome café sem tomar um copo com água antes.
12: Ah, é verdade, eu faço isso.
16: O café aumenta a pressão. Com a pressão que você já vem de manhã, você já tem a pressão alta já é normal. A pressão alta dentro do corpo. E se você tomar café, aí meu, que é arriscado você dar um AVC. Aí, Franny, como é que você sabe disso? Eu sei disso porque a gente estuda. Você sabia que a mulher tem próstata também, já?
12: Ah, tem, Franli?
16: Só que o nome é outro. É, nas partes, na vagina da mulher, ela tem as glândulas também, que no homem é próstata e na mulher é outro. E amanhã, quem quiser saber mais, é só...
12: acompanhar no Momento GF8.
16: De 11 a 12.
12: De 11 às 12.
16: Na TV e pela rádio. E Nando Faria, meu amigo, fique com Deus e quero lhe dizer uma coisa. A Rede Rádio Verde Campo é uma família que ela só tem a crescer e cada dia que se passa a ser mais unida. É, mais unido, nós não temos... concorrente, nós somos diferentes.
12: Não é isso, e estamos sempre aí coladinho em você.
16: Coladinho em você, onde você estiver.
12: Onde
16: tá
12: tiver?
16: Na sua sala. Se você tá na sua sala, aí você bota no canal 123, que é da TV. Você está, vai fazer ao almoço, não pode estar na sala. Aí você bota no. Aí aperta naquela teclazinha rádio. Aquela que tá no controle remoto. É, aperta na. Né? Aí bota. É, aí bota 365. 365. Pronto. Aí você vai lá pra a cozinha fazer o almoço e vai ouvir na rádio.
12: Oh, mas é bom.
16: É isso. Já pela antena parabólica. Cabanda Caú. Entendeu? Da digital. É antena parabólica digital HD. Antena digital parabólica.
12: Pronto. Entendeu? Deu certinho.
16: Deu certo, Igane?
12: Deu certo. Certo.
16: Pronto. Então vai dar tudo certo. Boa noite, fique com Deus.
12: Obrigado, Franli GF8. 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Vamos falar com a nossa audiência aqui. Vamos lá, bota aí, Irlande.
8: Boa noite, compadre Irlande. Eu sou a Cienira. Eu falo aqui do Morro Vermelho, Alto Longar. E hoje eu quero pedir a música da Lua, que você sabe que eu gosto, para oferecer para meus amigos e dar uma boa noite para Candinha, para o Francisco, para o Luiz Maria, para o Bruno e para seu Diacis. E uma boa noite e um abraço. Fica na paz. Que Deus nos abençoe com muita saúde.
12: Amém, comadre. Amém. Olha aí, rapaz. Que maravilha. Obrigado pelo carinho, tá bom? Tudo de bom para a Roça MC. Com certeza acompanhando o nosso programa no Terreiro da Fazenda. Tem aí, produção. Bota o povo para falar. Vamos lá. Bota o povo para falar.
10: Boa noite, amiguinho. Boa noite, Zé de Faria, aqui de Boqueirão do Piauí.
12: Opa!
10: Sinal da TV Escampo aqui em Boqueirão, da Nota 10.
12: Olha aí!
10: Então, boa noite lá pra região de Barras, Murici Grande, Vereda Grande, Espingarda, todos os amigos, hein? Deixa lá, amigos, amigas, todos os parentes meus, meu, Zé de Faria. Aí, né? Tome de boiado.
12: Rapaz, manda aí pra nós aí um vídeo, compadre, de 40 segundos mostrando aí a sua TV, ligado tanto na TV Verdes Campos como também no rádio, no canal 365 ou na TV 123. Mande pra gente aí um vídeo, tá bom? Que a gente vai ficar aqui muito feliz. Obrigado pelo carinho. Olha... Oi, boa noite, tudo bem? Tudo bem, compadre? Eu me chamo Emanuel Pereira, sou assessor, hein? Gostaria de saber, a rádio já está realizando entrevista. Ah, aqui é outra coisa, ainda não, né? A produção ainda não. Tudo bem, vamos lá, bota aí o povo para falar.
11: Boa noite, compadre, boa noite, Faria. Quem tá falando aqui é o Raimundo, o Tafísio, pai, mora aqui em Camusim, Ceará. Pai, eu queria que você colocasse uma música aí pra mim, pai. Eu sei como é o nome do cantor, pai, mas a música é show, Casa Cai de Couro. Eu ofereço aqui, pai, todo mundo aí dessa rádio aí. E eu aqui tô curtindo também aqui, mais uns amigos aqui, na minha casa aqui, no meu cozinha, viu? Depois vou gravar um vídeo aí pra você aí. Esse seu programa Terreiro da Fazenda, compadre, eu gosto, eu nunca vou deixar de mandar mais pra você, que eu gosto desse seu programa. Esse programa é excelente, meu pai. E você é um locutor muito bom. Compadre. Pois é isso mesmo. Terreirão da Fazenda, na rádio Velhos Campos. Acho que pode ter uma rádio dessa aqui em Granja também, aqui na rádio de Teganaí. Ou é a mesma? Pois é, meu pai, obrigado, viu?
12: Obrigado, compadre. Eu que agradeço pelo carinho, não é? Qual foi a música que o pai lá pediu, produção, que você não entendeu bem? Hein? Ele lá pediu qual foi? Deixa eu ver, tá aí já?
10: É. Espingarda, todos os amigos, hein? Deixa eu lá, amigos, amigas, todos os parentes meus, bem o Jorge Faria. Tome de boiada.
12: Ah, é. Ah, só o Mi, compadre. É, só o Mi. Tá. Ouviu aí, produção? Some de boiado, some de boiado. Eita, obrigado, compadre. Hein? Ah, exatamente. É, daqui a pouco a gente toca, não é? É aqui é assim, compadre. Povão pede, a gente tem todo prazer de tocar, não é? É o terreirão da fazenda. Bota mais um ouvinte aí, vamos pro intervalo. Dá tempo pra mais um ouvinte aí, produção? Nonatinho Fialho? Bota o Nonatinho aí pra falar dos produtos do GF8.
17: Olá, boa noite, Lando Farias. Nonatinho Fialho, CD em Aos Piauí, Lando Farias, ligado na Verdes Campos SAT, aqui no terreirão da fazenda. Aqui nós estamos aqui com cureia de magnésio cristalizado GF8, também o colágeno tipo 2 e muito mais, dando aquela boa noite. Ilane Faria para nosso amigo cliente, rapaz, aqui é o seu Zé Dadá, rapaz. Boa noite, seu Zé Dadá, a dona Reginalda, ele mora ali na Águas Belas, municipal da do Piauí, tá ligadão aqui no terreno da fazenda, seu Zé Dadá e a dona Reginalda, rapaz. E aqui também, seu Toy Pinto. Boa noite, seu Toy Pinto, rapaz. Boa noite, dona Mazé, ali no conjunto Gera Raulino, ligado aqui na Vez Campsate, no terreno da fazenda, aqui com nossa Milani Faria. E é isso aí, Lani Faria, muito obrigado. Boa noite a todos, meu amigo.
12: Valeu, Nonatinho. Vamos pro intervalo comercial, produção. Já já a gente volta com muito mais.
18: Rede de Rádios Verdes Campos SAT informa a hora certa.
12: 7 horas, horário de Brasília.
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0: cavalo de pau dentro do nosso terreirão da fazenda. Essa festa é bonita. Vamos falar com mais ouvinte. Vamos lá, Irlândio. Bota mais ouvinte. O Raimundo Lima tá aí? Tá aí?
1: Porque o Forte Franco. Forte Franco tem falta, né? Então, pois é. Então eu.
0: Cadê? Não deu certo, não? Aí, vou botar outro aqui. Vamos lá.
2: Boa noite, Arlane. Boa noite. Passa pra mim aí, Tico Tico no Fubá.
0: Valeu, obrigado pelo carinho. Cadê o compadre, hein? Opa, tá, bote outro aí, vamos lá. É assim, o povão participando aqui no terreno da fazenda. Quem é que tá aí, produção? Quem é?
3: Boa noite, compadre. Faria baixar a música aí da peneira pra mim, acho que eu falo só de município da de Granja. Talvez contato aí, que é o meu novo.
0: Olha aí. Tico Tico no Fubá, não é, produção? Tico Tico no Fubá é do menino lá. Tem já? É Tico Tico, Tico Tico no Fubá. Ô, rapaz. Tá aí já? Já tá aí? Ah, tá. Bota lá a voz dele. É Chico Justino, produção. É, e a outra, eu tava na peneira, eu tava peneirando. Hein? Já tem aí também? É, eu tava na peneira, eu tava peneirando. Hein? Oh, rapaz, é boa demais. Eu tava na peneira, eu tava peneirando. Luiz Gonzaga, Ramário, canta ela também. Já tá aí? Ah, então daqui a pouco também toca ela. É, beleza demais. Bota mais ouvinte aí, quem é que tá aqui com a gente? Solta ele aí.
4: Meu amigo Islândio Faria, que tá falando do Serra dos Peitinhos da cidade de Barras, aqui do Bahia.

0: Riachinho, mande uma busca aí do ou de Godorna com o Dominguinho. Vai oferecer para Suzana, Kemiluara, meu amigo Cajueiro e Areia, município de Barra, meu amigo Chico Ando, Baixo Santinho. Tá ligado seu programa, meu amigo Zé Luiz, do Baixo Santinho, Zé Piranha, da Vila França, meu amigo Levi, lá do Solidão, e o irmão, meu amigo Levi do Solidão, minha mãe e meus irmãos, e também meu amigo, como é o nome dele, Suzana, aquele irmão do Levi? Diaxis do Solidão.
1: Obrigado, compadre César, um abraço.
2: Boa noite, Hernandes Farias. Eu sou o Francisco Raimundo Fontinelli. Eita! Aqui de Lagoa Grande, município de Granja. Quero lhe comunicar que eu estou ligado na rádio direta aqui em Lagoa Grande, Granja. Gosto muito do seu programa. Obrigado, e quero lhe pedir a música com Wilson Vargas. Eu vou pedir a lua e oferecer para minha esposa Antônia e para minha garotinha Rosenial Fontinelli aqui em Lago Grande e pro Diocris Fontinelli em Caça-Poeira.
1: Olha, essa daí é brega, não combina com o terreno da fazenda, mas olha, muito obrigado por botando para você. Boa noite, sou João Paulo de Sununga, não é? De Uruoca, Ceará. Tô ligado aqui na Verdes Campos Sat. Um abraço, compadre. Tudo de bom. O Cearazão tá de peso com a gente, não é? Cadê a nossa amiga Inês? Inês, boa noite.
3: Boa noite, Islândia Faria. Eu sou a Inês Leite.
1: Opa!
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1: Obrigado, comadre, pelo carinho da audiência. Vamos lá, tem mais ouvinte aí, produção? Bota aí. Quem é que tá aí com a gente, hein?
4: Boa noite, Islândia Faria. Eu sou aqui, é o Carlos, eu tô deitado escutando o seu programa, Terreiro da Fazenda. Eu moro no município do Buriti. Eu moro no Buriti Nacevais.
1: Ah, Buriti de Nacevais, no Maranhão. Obrigado pelo carinho, vamos lá.
5: Boa noite, Fernanda. Aqui é Maria José do Buriti, Buriti Nacevais. Mande meu alô aí, Fernanda. Todo dia eu ligo pra você pedindo meu alô,
1: que
5: todo
1: maravilha.
5: Dia.
1: Obrigado, comadre.
5: Manda uma musiquinha aí do Cariri que eu amo.
1: Cariri que eu amo.
5: Só pra me curtir aqui mais meu cauezinho, deitar aqui na nossa redinha.
1: Olha aí, rapaz.
5: Eu adoro o Terreiro da Fazenda, não perco não, é toda noite. Amo esse programa.
1: Olha
5: boa
1: aí.
5: Boa noite.
1: Obrigado pelo carinho, não é? A gente só agradece. Cariri que eu amo. Olha, comadre, um abração, tudo de bom, obrigado pelo carinho. É o povão ligado com a gente, é o povão acompanhando o nosso Terreirão da Fazenda. Isso é bom demais. Quem é que tá aí, produção, hein? Tem mais ouvinte aí? Bota mais ouvinte, vamos lá.
6: Pai Lani Faria, pai, boa noite, compadre.
1: Boa noite, compadre.
6: Pai, bota um forrozão aí pra gente aí, compadre.
1: Boto.
6: Pai, bota Feira de Mangaio, compadre.
1: Feira de Mangaio.
6: Pai, quem tá falando aqui é Franciscano Jachuí, de município de Barra, compadre. Pai, tô aqui da baladeira, compadre. Valeu, compadre. Boa noite.
1: Olha aí, um abraço, compadre. Tudo de bom pra você. Obrigado pelo carinho, não é? Que está sempre ligado com a gente, é assim, não é? Acompanhando o nosso programa. Muito obrigado pela sintonia e continue fazendo essa festa maravilhosa. Quero abraçar também aqui meu compadre, Neto Cacheiro Ritboa. Netão Cacheiro tá na luta, trabalhando, né, Netão? Ô, rapaz, esse aí não para, não. Quero abraçar o pessoal de Coivaras. A Fátima, obrigado, hein? Ó, o seu Tião, seu Antônio, dona Fátima também, lá no centro de Coivaras. Quero abraçar todo esse povão querido. Não perde o nosso Terreirão da Fazenda. Muito obrigado pelo carinho que vocês sempre têm pelo Terreirão da Fazenda. Um abração aí, tá bom? Tudo de bom. E também pro Neto Cacheiro e família. O Lulu Cacheiro também, que é o pai do Neto, tá ligado com a gente lá em Campo Maior. Muito obrigado. Alô, Netão. Obrigado, meu irmão, pelo carinho. Olha, também quem está acompanhando a gente, sempre ligadinha com a gente, eu não posso esquecer, rapaz, da minha comadre, gente boa, hein? Ah, meu amigo, não perde o nosso Terreirão da Fazenda. Pode ir lá, se você for lá na Prata, no município de Altos, ela tá lá com o rádio na casa dela, ligado com a gente. Tô falando da dona Francisca, não é? Que não perde o nosso programa, e o compadre Chaguinha, que é vigilante, porteiro também, né? E trabalha na borracharia. Um abração pra ele, tudo de bom. Olha, o compadre Chagas é gente boa. E a comadre Francisca nem se fala. Não é? Um abração, comadre Francisca e compadre Chagas. Tudo de bom pra você, viu? Tudo de bom. Obrigado pelo carinho. Hein? Gente boa, gente fina. Gente da gente. Não perde o nosso Terreirão da Fazenda. Quem é que tá aí, produção? Bota aí, vamos lá.
7: Vamos aí, meu filho. Vamos lá pra nós. Barra Perfeira, toma aí. Barco Pava, por cá, amorzinho pra nós aí. Léo Magalhães, Jacarta. Carta, Léo Magalhães, Jacarta. Tá de Praiana, vai Cruzeiro, Francisco.
1: Olha aí, obrigado, tudo de bom, compadre. Direto de Granja, o pessoal de Granja tem uma audiência danada, né, no Ceará. Quem é que tá aqui? Vamos lá.
8: Meu mano Farias, boa noite, meu amigo.
1: Boa noite, compadre.
8: Aqui é o Mundico, o rei da banana, da cidade de José de Freitas, Piauí.
1: Aí, rapaz, o rei
8: eu
1: da
8: tô
1: banana.
8: Aqui ouvindo aqui o programa, o melhor programa aqui de Forrozão. Nos mande aí a banda Magnífico, uma das antigas. Oferecer para todos os ouvintes. Obrigado, um abraço.
1: Um abraço, compadre. Quem é que tá aqui? Vamos lá,
9: professor. Oi, boa noite.
1: Aí, professor. Bota aí.
9: Sou Reginaldo, aqui de Buriti, de Nessa Voz. Eu gostaria de você tocar essa música com Beto Barbosa, da Preta. Oferecer para todos os meus conterrâneos buritienses e para todos que estão curtindo na rádio Reis Campos Sotos. E que é melhor para mim, Buriti.
1: Vamos lá. Valeu, compadre! Eita, audiência muita, né? E o povão participando, pedindo forró. Vamos lá, compadre. Bota forró pro povão.

0: Barraca de couro, compadre! No Terreirão da Fazenda. Rapaz, mas é uma beleza, hein? É o povo ligado no Terreirão. E a gente aqui atendendo com aquele carinho imenso, não é? Isso é bom demais, compadre. É o quê, produção? Mandou aí, foi? Deixa eu ver aqui.
1: Não, aqui, parece. Não, é do botão aqui. Passo pesqueiro, rapaz. Não era lá fora. Não tava fazendo o botão aqui, parece. Não, não era do botão aqui. Passo pesqueiro, rapaz. Não era lá fora.
0: Aí tá aí, Camusim.
1: Ainda botar uma mulherzinha aí.
0: Ele é
1: calcinha preta. Calcinha preta aí. O gatinho é manhoso. Vai cobrir o carro, ok, Camila?
0: Obrigado, compadre. Um abração, tudo de bom, gente boa. Ligadinho com a gente no Terreirão da Fazenda é assim, compadre.

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7h40. 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

0: peneirando daquele jeito.
1: Já sei.

de Cariri, que eu amo, sou louco por ti. É bom, não é? Forrozinho bom. 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Vamos lá, e a gente segue, porque esse é o Terreiro da Fazenda, na maior rede de rádios do Brasil. 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

0: mas é uma beleza. Dominguinhos aqui no Terreirão. Segura aí que eu volto já já.
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0: Estamos de volta no Terreirão da Fazenda. Olha, participando, é bom demais ter a tua companhia. Você pode mandar pra gente como é que tá chegando o sinal da nossa TV, TV Verdes Campos, no canal 123. Tá chegando bem aí na sua casa? Olha, manda um vídeo pra nós que a gente vai agradecer, hein? Eu quero saber como é que tá chegando o sinal da nossa TV. Você manda o áudio, ou aliás, manda um áudio ou manda até mesmo uma imagem. Ó, Irlande Farias, eu moro aqui na cidade tal, tô acompanhando aqui a TV Verdes Campos no canal 123. E aí você manda pra gente uma programação belíssima, uma programação muito boa, não é? Hein? Olha, programação cultural, programação de filmes maravilhosos dos anos 80. Tem tanta coisa boa pra você, hein? E você, com certeza, que está acompanhando a gente, muito obrigado. Vá lá na sua TV, no canal 123. Se não estiver pegando, é só atualizar os canais, não é? Vai lá no menu principal do seu controle, aponta, não é? E aí você vai atualizar automaticamente, vai procurar os canais e vai dar certo. Tranquilo, tranquilo. Sendo a primeira vez que está ligando aí no canal 123, tem que atualizar. Não é? Se vai atualizar no computador, atualizou, pronto, já está lá o canal. Toda TV digital, ela não pede atualização dos canais? Então faça isso também, você vai ver que vai ficar perfeito, 100%. Quem é que está aqui com a gente? Vamos lá.
1: O Nordeste é muito...
0: Cadê? Pronto, você já está aí já? Hein? Já? Então bota aí, vamos falar com o povão, com a nossa audiência, que é o povão que está ligado com a gente. Solta o áudio.
2: Pai de Lante Faria.
0: Opa.
2: Boa noite. Luiz Pereira aqui. E a galera dele aqui, aqui é lá no Riva, no Barazinho aqui. E o Nenezão tá aqui dormindo aqui.
0: Rapaz.
2: Obrigado aqui, viu? Na Vente de Campos. Bota uma música aí do Flávio José.
0: Luiz Pereira.
2: Aquela mais... A bonitinha que tiver aí. Valeu, Luiz Pereira.
0: Valeu, valeu. Um abraço pra você. Tudo de bom. Boto sim. Um abraço pra você. E tudo de bom. Não é o Luiz Pereira que não perde o nosso programa, tá sempre ligado com a gente. Um abração, Luiz. Vamos lá. Tem mais ouvinte aí? Bota ouvinte, produção. Quem é que tá aí com a gente, hein?
3: Boa noite, compadre Hernandes Faria. Aqui quem fala é o senhor José Benício da Silva, do povo de Santa Rosa.
0: Ah, o José Benício, Piauí.
3: Padre, eu sou ouvinte do seu programa todas as noites.
0: Obrigado,
3: compadre. Não faço é pedir música todo dia.
0: Obrigado.
3: Toda noite, mas hoje eu queria pedir a música do Tropeiro. Vai partir de madrugada, que é tão longe a estrada, viu? Se puder botar a voz aí pra mim, uma referência pra todos os ouvintes do programa
0: Tropeiro,
3: da rádio. Desse
0: Campo. Beleza, compadre. Tchau. Um abraço, tudo de bom. Meu compadre tá ligadinho com a gente, né? O Vinícius tá acompanhando nosso programa, não perde, não. Obrigado, compadre. Um abração pra você, tudo de bom. E continue fazendo essa festa maravilhosa com o compadre Irlândio Farias. Quem é que tá aí, produção? Bota mais ouvinte aí. Vamos falar com o povo. Quem é que tá aí? Solta o áudio.
4: Ventes Campos Salles, estou aqui ligadinho aqui na rádio aqui, junto com o Pretinho, o menino mais novo do Brasil. E ele também, Peralta. E o Sapato Brilhoso. Olha, Demi, aqui na rádio do meu amigo Louro Zuza, na rua São Raimundo, em Duque Bacelar, no Maranhão. Manda a música pra nós aí, de Amado Edilson.
0: Oh, que maravilha, coisa boa. Olha aí, olha, será que ele tá me ouvindo? Eu vou botar um áudio aqui pra você ver aqui como é que é as coisas. Deixa eu ver aqui, quem é que tá aqui. Bota o áudio aí, bota aí, produção.
5: Hernani, cadê a música? Tico, tico no fubá, meu irmão.
0: Olha, ó.
5: 8 horas. Liguei.
0: Tá ouvindo aí?
5: Olha, 7 horas pra você.
0: Tá me cobrando a música agora que eu já toquei. Rapaz, meu compadre não tá ouvindo a gente lá, não. O Anaildo é de São Mateus. Vocês viram que eu toquei Tico Tico no Fubá? Pananananananã, pananananananã, pananananananananã, pananananananã, pananananananã, pananananananananã. Tico Tico no Fubá, toquei. E ele não me ouviu. E tá cobrando a minha música. Bota de novo aí, eu quero ver.
5: Hernani, cadê a música? Tico Tico no Fubá, meu irmão.
0: 8:02 ele cobrou a música.
5: Liguei, era.
0: Cadê, produção?
5: Aquela.

0: foi ela? Foi essa, olha aí, bota ela aí. Foi na voz do Chico Justino. Isso é o sanfoneiro. Olha ela aí, ó, que eu botei agora há pouco. Vai, bota aí, produção. Só pra ver aí, ó. Panana, agora aí, ó. Que eu botei é o Tico Tico no Fubá. Chico Justino, hein? Quem não conhece essa música? Eu botei e ele não ouviu. Aí tava me cobrando, compadre, não acredito não. Será que o compadre deu uma saidinha e deixou o rádio lá sozinho? Não tô acreditando. Compadre, não faço negócio desse. Compadre Alaildo, você tava cochilando, compadre. Um abraço, meu compadre Anaildo. Olha, boa noite, compadre. Quero oferecer todas as músicas para Dona Antônia e Dona Ana e dizer para elas que logo estarei lá para conhecer. Aí a Margot, rapaz. Essa Margot, vou te falar, é uma figura maravilhosa. Obrigado, Margot, pelo carinho, tá bom? Tudo de bom para você. Deixa eu ver.
1: Boa noite, compadre Irlando Faria. Olha bem o áudio do meu menino, mandou para você.
2: Eu já ouvi. Aqui é o João Vitor Eduardo.
3: De
2: bar.
3: Bota a música do
2: Luiz
3: Gonzaga pra mim.
2: Pronto,
0: ouvi. Obrigado, compadre. Um abraço, tudo de bom. Olha aí que maravilha. Deixa eu ver, o compadre mandou outro áudio aqui também. Deixa eu ver.
4: Tô lhe ouvindo aqui, meu amigo. Tô lhe ouvindo. Tamo aqui, ligadinho. Ah, nós queremos ouvir a Saga do Vaqueiro.
0: Não, essa daí eu não toco. Saga do Vaqueiro, que é 10 minutos, quase 10 minutos. Não é, compadre? Um abração. Obrigado pelo carinho, tá bom? Tudo de bom. Vamos lá, rocha aí, compadre. Se tem forró, no terreiro da fazenda tem. Aqui nós toca muito forró. Vamos lá, compadre, arrocha aí.

Eu e ela, rapaz, mas é bom, não é? Ah, oh, forrozinho rei bom danado. Olha, deixa eu falar agora. 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Muito obrigado pela sintonia e continue fazendo essa festa maravilhosa. Olha, vamos falar também, compadre? Vamos lá. 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Olha, vamos falar também aqui, produção. Já tá aí, produção, já? Então vamos falar dele. 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
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Vamos lá, compadre. Cadê ele? Tá aí?

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falar também. Olha, compadre, é tão bom quando a gente fala, não é, de coisas boas. Oh, rapaz, aí o povão já fica. E você sabe que tá chegando o grande dia. Oh, mas é uma beleza, né, produção? Quando é? Ah, todo mundo já fica com aquela expectativa boa. Oh, mas quem é que não fica, né, compadre? Quem é que não fica? 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

0: Rapaz, aí é uma beleza. Só podia ser Alcimar Monteiro no terreiro da fazenda, hein? Meu amigo, eu vou te contar. Morena linda, não é? Essa é a morena linda. Olha, vamos falar com a nossa audiência. Quem é que tá aí, produção, hein? Fala aí, solta o áudio aí.
1: Boa noite, Irlande. Sou eu, Ivanildo, aqui do interior de Cabeceira. Irlande, bote aí aquela música, esqueci o cantor. O nome do cantor, falta o boi vaqueiro no meio dessa boiada, falta o boi vaqueiro no meio dessa boiada. Eu acho essa música muito bonita. Irlande, desejo uma abençoada semana aí para todos nós, para todos que fazem esse cansate aos ouvintes em todo o Brasil.
0: Olha, e ela canta bem, a Ivanilda? Como é que é aí, Ivanilda? Canta aí pra me ouvir.
1: Boa noite, Irlande. Sou eu, Ivanilda, aqui do interior de Cabeceira. Irlande, bote aí aquela música, eu esqueci o cantor. O nome do cantor, falta o boi vaqueiro no meio dessa boiada, falta o boi vaqueiro no meio dessa boiada. Eu acho essa música muito bonita. Irlande, desejo uma abençoada semana aí pra todos nós, pra todos que fazem esse cansate aos ouvintes em todo o Brasil.
0: Eita, rapaz! Falta um boi vaqueiro no meio dessa boiada. Falta um boi vaqueiro. Pessoal, bota aí na voz do... Tem várias vozes, não é? Hein? Ah, tá. Bota aí na voz do Tom Oliveira. É. Bota aí. Daqui a pouquinho a gente coloca, não é? Quem é que tá aí, produção? Bota aí, vamos lá. Solta o áudio.
2: 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Colocar a música da Amado Batista, secretária, para homenagear todos meus clientes e amigos, tá?
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5: Oi, Lande Faria, ia perguntar assim, ia...
6: Boa noite, Lande Faria, Dona Maria Lopes, já está aqui na sintonia do terreiro da fazenda aqui na Anitta Ferraz, Teresina. Oi, Lande, uma boa noite também para todos que vêm que estão na sintonia do terreiro da fazenda. E eu gostaria que você colocasse a música do José Orlando, Tenho Pena de Você, eu ofereço para todos os ouvintes que estão na sintonia do terreiro da fazenda. Boa noite e tudo de bom. Thank you.

0: José Orlando, dentro do nosso terreirão da fazenda. Olha como é bom, hein? Como é bom, meu compadre. Rapaz, vou te contar, hein? É uma beleza. Compadre, bota mais dois ouvintes aí. Quem é que tá aí com a gente, hein? Solta aí.
1: Oi, doutor Farias. Já estou atualizado, tá?
0: Olha,
1: ok?
0: Aí, rapaz,
1: e no dezembro, passe de... amanhã.
0: Ah.
1: Passe a música. E Flávio José, a casa que o vovô morou, para
0: ali,
1: oficina, para a família Fonseca, para Verônica daí, da sua terra, doutora Verônica, Jane Almeida, Ana Luísa, Maria Eduarda, Vitória Mensurinha, Vitória Lobo, Maria Alice, Adriano Merlino e seu Jamiro, o Jorge Cavalho e Carmen Amélia, Davi e Javi. Hoje essa palavrinha é bem curta. Para todos vocês aí, Shell, Márcia e Messia. E Luiz Paulo da Graça e Fabinho. Obrigado, Faria. Já estou atualizado na antena digital.
0: Obrigado, compadre Elias.
2: Ei, Faria, você botar uma luzinha pra nós aí, Marco Pesqueira aí, Alto Mar aí, rapaz.
0: Ó, o Marco Teixeira aí, rapaz.
2: Aí, Marco Pesqueira, Alto Mar, rapaz. Uma luzinha pra nós aí. Lobo Lafayette, copia.
0: Ó, a Núbia não dá, compadre.
2: Bota uma luzinha pra nós aí, Marco Pesqueira aí, Alto Mar aí.
0: Obrigado, Marco Teixeira, tá lá em Camucim. E Alto Mar é pescador. Obrigado, compadre. Olha, daqui a pouquinho tem a programação aí com... Tem brega, tem forró. Aliás, tem brega, tem música romântica. Esse programa só é de brega, forró pé de serra, forró das antigas. Mas muito obrigado, viu, compadre, pelo carinho. Olha, chegando no finalzinho de mais um Terreirão da Fazenda, que volta amanhã. Acredite, tenha fé, a fé cura, a fé cura, não é? Com certeza, acredite sempre na fé. 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Benção vovô, benção vovó, benção papai, benção mamãe. Aqui eu quero agradecer a Deus e pedir saúde para todos nós, porque com saúde a gente vai longe, não é verdade? Em nome do Pai, do Filho, do Espírito Santo, amém. Que Deus nos abençoe sempre. Vem aí a oração do Pai Nosso, em seguida a Voz do Brasil. Valeu, Brasil!
3: Ai, quem me dera.
0: Eita!
4: 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Quero dizer o seguinte: para você ter êxito na fé, você precisa ter fé. Se você não tiver fé, você não vai ter êxito. Saiba de uma coisa, que um dos melhores remédios, melhor antibiótico, é a fé.